0: Tânia Pinho Vargas, gostava de se ver daqui a uns tempos num CD do Sam the Kid, recriado num CD do Sam the Kid?
1: Acho que sim. Por um lado, queria dizer que ele tinha achado que podia fazer qualquer coisa com a minha música, e nesse sentido seria uma honra. Aliás, eu acho que qualquer criador.

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0: Acabamos de escutar o terceiro andamento Allegro Moderato ma Risoluto da sonata para flauta, viola e harpa do compositor Claude Debussy, interpretado pelo trio Debussy de Paris, com Jacques Royer na flauta, David Binder na viola e Francis Pierre na harpa. A partir das 2 da manhã vamos escutar a Opus número 12 da coleção Tout Espoir est Perdu para a bateria de 8 peças, guitarra distorcida e caixotes de lixo amplificados, interpretada pelo grupo de 9 virtuosos Sipcot.
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Boa tarde e sejam bem-vindos a mais uma emissão do Boca de Sino. Eu sou a Beatriz Monteiro e vou estar convosco até bem perto das 21 horas, das 9 horas, para uma viagem até à década de 70. Começamos esta viagem a espreitar 1979, vamos espreitar Dose Dupla de Laser e do álbum homónimo. Ficamos também com a música homónima e para acompanhar Disco Paradise. Já sabem, continuem ligados aqui nos 107.9 ou em rook.pt.

Voltamos outra vez a 1979 e visitamos Another Taste, A Taste of Honey. Ficamos com o tema Take the Boogie or Leave It e para acompanhar Do It Again.

Estamos agora a ouvir I Thought You Wanted to Dance de Simple 8. Já estamos a quase 20 minutos do fim deste Boca de Sino e seguimos para a penúltima dose dupla desta viagem de disco. Vamos até Strut, o álbum Time Moves On de 1975. Ficamos com o tema homónimo e para acompanhar Front Row Romeo. Já sabem que continuem a acompanhar o Boca de Sino aqui na Rádio Universidade de Coimbra, nos 107.9 ou em RUC.pt.

Ainda temos alguns minutinhos desta boca de sino de disco. Estamos a ouvir a Queen Samantha com o tema Take a Chance, mas já de baixo roda o tema The Letter. Ficamos com este tema para estes últimos minutos. O boca de sino volta na próxima segunda-feira. Até lá, fiquem no éter da Rádio Universidade de Coimbra, aqui no 107.9 em RUC.pt. Boa noite e boa semana.

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Boa noite e bem-vindos ao domingo de hoje, dia 16 de agosto. Eu sou o Sol e até às 11 da noite seremos acompanhados pelas sonoridades do doom metal e do doom gaze, que arrastam o ouvinte pelo peso esmagador de riffs lentos e melancólicos. Iniciamos esta viagem sonora com The Hammer e é uma das composições mais emblemáticas do grupo norte-americano de sludge e do metal Thou, lançada no ano de 2018. O tema integra o alinhamento do EP Inconsolable, editado e distribuído pela editora independente Community Records. Continuem desse lado acompanhados pela Rádio Universidade de Coimbra, nos habituais 107.9 FM online em rook.pt.

Exploramos Bogs, uma das criações mais cativantes e imersivas do projeto norte-americano de doom metal e shoegaze King Woman, liderado pela vocalista e compositora Chris Esfandiari. Lançada em 2021, a música integra o aclamado segundo álbum da banda, Celestial Blues, editado e distribuído pela editora independente Relapse Records.

ouvimos Seer, uma das composições do quarteto norte-americano Olifon, lançada no ano de 2018. A faixa integra o álbum de estreia da banda Death Spells, editado de forma independente pela Weld Records e mais tarde distribuído globalmente pela Triple Crown Records.

roda de fundo a faixa You're Gonna Hate What You've Done do trio norte-americano Great Death, lançada no ano de 2019 como a quarta faixa do segundo álbum da banda, New Hell, editado e distribuído pela editora independente Deathwish.

Em sequência, escutamos Love Exchange Failure, a monumental e cinematográfica peça titular do grupo ucraniano White Ward, lançada no ano de 2019. A composição serve como a faixa de abertura do aclamado álbum homónimo de 2019. A composição serve como a faixa de abertura do aclamado álbum homónimo da banda, editado e

Evening, um dos momentos mais sufocantes de Planning for Burial, o projeto solo do músico Tom Waslock. Lançada em 2017, a música é a terceira faixa do terceiro álbum do artista, Below the House, editado e distribuído pela editora californiana The Fencer.

Aproximamos-nos do final desta emissão com Conqueror, a faixa titular do inovador projeto britânico Yazoo, idealizado pela artista Justin Broderick. Lançada em 2007, a composição abre de forma monumental o seu segundo álbum, também intitulado Conqueror, editado e distribuído pela Hydrohead Records.

fechamos esta emissão com The Will Weaves as The Will Wills, um testemunho avassalador da força colaborativa entre dois colossos do espectro pesado norte-americano, os The Body e os Dow, lançada em 2015. A composição é a faixa de abertura do aclamado álbum colaborativo Release From Love, You Who I Have Always Hated, editado e distribuído pela editora independente Real Jockey Records. Eu sou o Sol e termino assim o domingo de hoje, que estará de volta na próxima semana neste mesmo horário. Continuem desse lado na Rádio Universidade de Coimbra, nos habituais 107.9 FM, online em roupa.pt. Boa noite.

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6: Boa noite e sejam bem-vindos a mais um episódio do Sim Senhora. São 9 horas e 10 minutos em Coimbra e está então na hora de nos ficarmos pela Americana, pelo folk dos Apalaches e pelo chamber folk com Joanna Newsom e o seu disco de 2004, The Milk Eyed Mender. Começamos, como sempre, pela primeira faixa, chama-se Bridges and Balloons. Logo a seguir temos Sprout and the Bean e The Book of Ride-On. Até lá, fiquem sempre sintonizados nos 107.9 FM ou em ruc.pt. Até já!

Deixamos para trás The Book of Right On, seguimos com Sadie, Inflammatory Writ e This Side of the Blue.

Acaba de terminar This Side of the Blue. Seguimos com Angallop, Cassiopeia e Peach Plum Pier. Assim é que é. Até lá, fiquem mais uma vez sempre sintonizados nos 107.9 FM ou em rook.pt.

O Sim Senhora de hoje está quase a acabar e ficamos agora com as últimas três faixas deste disco de 2004 de Joanna Newsom. São elas Swansea, Three Little Babes e Clam, Crab, Cockle, Cowrie, respectivamente. O Sim Senhora volta para a semana pela mesma hora e pelo mesmo dia. Até lá, fiquem sempre com a RUC nos 107.9 FM ou em RUC.pt. O meu nome é Andréia Martins e estou cá para a semana para mais música feminina na antena da RUC. Até lá.

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0: Mais uma canção de amor e luta. Mais uma canção de amor e luta. São os Lavoisier a abrirem esta emissão do Santos da Casa, hoje, quinta-feira, 13 de agosto. Faz precisamente uma semana que iniciou os bons sons, 6 a 9, 6, 7, 8 e 9, quinta, sexta, sábado e domingo, na aldeia de Sem Solos, próxima de Tomar. Uma equipa de rock muito alargada, mas a equipa do Santos da Casa já habitual nos últimos anos, de Fausto e do Nuno, e vamos hoje falar neste programa de bons sons. Lavoisier, porquê comecei com Lavoisier? Primeiro porque foi um dos grupos que mais gostei, e já vamos falar mais à frente sobre este concerto, e depois este mais uma canção de amor e luta, o nome deste tema, para falar um pouco deste festival, como eu dizia durante os dias do festival, que foi um dos festivais mais políticos de todas as edições de Bons Sons, no que diz respeito ao que os músicos falaram entre músicas e durante as músicas em palco, e também foi o festival do pé descalço, e cuidado com este festival do pé descalço, que pode levar a interpretações, diferentes do que se calhar eu quero dizer, e por isso mesmo tenho mesmo que me explicar. Foi talvez o festival em que vimos mais gente de pé descalço em cima do palco, ou seja, intérpretes, músicos descalços em público. Nuno Ávila, como disse, está aqui comigo. Nuno Ávila, antes de fazermos um percurso dia-a-dia deste festival, uma vista geral desta edição de 20 anos de Bons Sons.
1: É sempre bom regressar a Sem Solos, respirar música portuguesa. Foi uma edição que, ao contrário de algumas outras, não teve muitos nomes grandes, mas teve muitos bons concertos. Teve um palco novo, o palco Rosa Ramalho, que apesar de ter o mesmo nome, foi em sítios diferentes durante os dois dias. Uma caminhada que tinha que fazer de 15, 20 minutos no primeiro dia para chegar ao palco. Depois acho que no dia a seguir foi um bocadinho mais fácil de lá
0: chegar. Não, quinta e sexta foi igual, sábado e domingo foi igual.
1: Foi igual, não, mas foi diferente de quinta e sexta.
0: Quinta e sexta foi de uma maneira e sábado e domingo foi de outra.
1: Foram umas hortas cedidas para ter concertos. Foi um bom festival, com algumas surpresas, algumas desilusões, apesar de falar em desilusões, mas sempre com bons concertos, e vão ficar boas memórias destes 20 anos do Bons Sons. A aldeia teve sempre cheia, no sábado teve um bocadinho mais de gente, mas já é o habitual, mas teve sempre composta, e como disse, com alguns bons concertos, uns melhores que outros, acontece sempre todos os anos, mas foi bom regressar a Sem Solos, a um festival que também, para além de ser o festival do pé descalço, com muita música, também com alguma intervenção, o festival em que também se recriou muito a música tradicional, muitos projetos a pegarem no tradicional e a darem outras roupagens.
0: Voltando ao início de há 20 anos atrás, ou seja, que começou mesmo por ser um festival só de um dia e que era um festival dedicado mais à música tradicional.
1: E agora tem muitas bandas a pegarem no tradicional e a recriarem a música tradicional de outras formas. Ficam sempre boas memórias de Sem Solos, da boa recepção de toda a equipa, a boa recepção dos visitantes, e agora, porque se falava no último dia, porque toda a gente queria saber se para o ano vai haver Bons Sons ou não, mas temos que esperar um bocadinho pelo fim do ano para a aldeia deliberar se quer voltar a ter Bons Sons para o ano ou não.
0: Não houve desta vez um resumo, digamos, da organização relativamente ao festival.
1: Até ver, ainda não.
0: Ou seja, estão mesmo a decidir primeiro se é de dois em dois anos, se não é. Eu li apenas em algum sítio com declarações de alguém ligado ao festival que teriam estado mais de 30 mil pessoas nos quatro dias na cidade, na aldeia, que é quase uma cidade, neste caso, com tanta gente. Já agora dizer também que esta edição dos 20 anos, na vez de olhar para os 20 anos que passaram, quis um pouco olhar para os 20 anos que aí vem, e por isso mesmo um mural foi feito na aldeia 2006-2046.
1: É pelo Nuno Saraiva.
0: Exatamente, e dizer-vos então, começamos então por quinta-feira. Nuno, banda a banda, bandas que te causaram, digamos, melhor impressão no primeiro dia do festival.
1: Logo para começar, a primeira que me causou assim boa impressão foi o Marta, que um excelente concerto, uma excelente recepção por parte do público, alguns convidados no palco, um deles, Jorge Cruz. Foi talvez a grande surpresa do primeiro dia. Como eu falava, uma das bandas também pega um bocado no tradicional e requeria o tradicional de uma outra forma, de outras roupagens. E curioso também ver que o Marta já tem também uma linha grande de seguidores e de pessoas que conhecem a música e as letras das músicas do Marta. Depois, se calhar, o outro grande concerto do primeiro dia foi o concerto do Jonas, que pega no fado, mas há também umas linhas diferentes, misturando muito com o flamenco, com o sapateado, com muitas coreografias em palco. Isto porque o Jonas, se não estou agora aqui a dizer nenhuma mentira, também já foi bailarino.
2: É bailarino.
1: E daí este envolvimento com a dança no concerto, traz este fado do Jonas algo de diferente e dá-lhe uma outra roupagem. E foi também muito interessante ver o concerto do Jonas. Depois, naquela parte em que havia muitos coros, também a lembrar um pouco o canto alentejano, também a misturar com o fado, foram talvez assim os concertos do primeiro dia. Depois também foi curioso o concerto de Lican, também às 3 da tarde, com uma caloraça desgraçada.
2: 3 e meia.
1: Mas foi também um concerto muito interessante. Mas para mim, os grandes destaques do primeiro dia, se calhar o Marta e o Jonas. Eu tinha falado aqui que uma das minhas esperanças para ver era Mães Solteiras. Foi um excelente concerto, mas não me causou aquele impacto que eu estava à espera. Excelentes músicos em palco, um grande concerto, uma grande entrega por parte deles todos, mas não foi este concerto que me ficou mais do primeiro dia. Como eu disse, foi Marta e Jonas.
2: Já agora dizer que, apesar de estar muito próximo do que disse o Nuno, de falar também de outros concertos com os quais ainda não tinha visto e que também quis ver, praticamente eu só não fui ver uma performer que o Nuno viu, que é o Conto Preto, mas de resto...
1: Não, o Conto Preto eu também não cheguei a ver.
2: Pensava que tinhas visto.
1: Não tinha, porque nessa altura estávamos a ver o Ácido.
2: Ok, e então dizer que a tarde começou com Serigosa, também gostei muito de Serigosa. A Lican,
1: só dizer a curiosidade que ser um projeto ibérico.
2: Duas espanholas e uma portuguesa, de Leiria. Lican já tinha visto, foi bom. Cleiane já tinha visto, cada vez melhor. Ácido, gosto muito. O Marta foi excelente. Miss Universo surpreendeu-me positivamente. Jonas, muito, muito, muito bom. Mães Solteiras, muito bom. Quinta do Bill, a maior banda do concelho onde se situa o festival, aparece pela primeira vez no festival aos 20 anos e foi talvez o concerto para, digamos, as pessoas de Sensoulos e o concerto para as pessoas do concelho de Tomar.
1: E pelo que parece, foi dos nomes mais consensuais na escolha para o Bons Sons.
2: E com muitos nomes e com muitas opiniões positivas de pessoas também mais novas, não é só uma banda, digamos, para velhotes, assim quiserem dizer. Cholage, também um grande concerto de Cholage. Passo à música para vos mostrar um dos temas de Maçã de Adão de Jonas, é deste lado.

0: Quinta-feira fica para trás, passamos para sexta-feira, dia 7 de agosto. 7 de agosto, Nuno, o que é que mais te surpreendeu ou o que é que mais confirmou aquilo que já tinhas visto antes dessas bandas?
1: O primeiro que assim que me chamou a atenção foi o Mal Olhado, que tocou em frente à igreja, no palco Amália, o Django português, mas mais elétrico, com mistura de um bocadinho de cúmbia e de ritmos latinos, mas feito com uma guitarra que, por vezes, que ali com os equipamentos que lá estavam, era quase um órgão, e foi assim uma primeira surpresa que eu tive nesse dia. Depois, de grande surpresa, a Rossana, que faz uma música também pega em algum tradicional e dá uma roupagem muito mais dançante e um bocadinho mais, eletrónica, e que depois vai buscar uma canção que, não sendo pimba, mas tem alguma raiz aí, mas que depois dá uma roupagem por vezes um bocadinho mais pop e um bocadinho mais rock e mais dançante essa música. E Rosana, uma grande performer de palco, foi o primeiro grande concerto do dia. Depois, assim, grande destaque também, sempre que os vias eram sempre grandes concertos, e mais uma vez comprovaram que são uma grande banda de rock, os Them Flying Monkeys. Para mim, para os dois concertos desse dia, poderia dizer que são Rosana e Them Flying Monkeys. Mas depois há para aqui também coisas muito, muito interessantes. Aconteceu aqui uma coisa poucas vezes aconteceu no Onsoz, foi haver um concerto com quase meia hora de atraso, os Yakuza.
0: Problemas técnicos, pelo menos foi o que foi anunciado.
1: Foi anunciado, e que depois atrasou os outros concertos, foi tudo em catadupa. Depois o resto.
0: Ligeiramente, não foram grandes atrasos, ou seja, o último começou com cerca de 15, 20 minutos de atraso, apesar disso ter começado cerca de meia hora depois da banda.
1: Pronto, e depois também bons concertos de Titi Syndicate, depois Fiji Kichorra também. Um bom concerto, a misturar um bocado sons mais dançáveis, muita influência de Cabo Verde, e depois uma coisa que também nunca tinha acontecido naquele festival foi a entrega de um disco alguém que estava a fotografar, neste caso o Fausto, que mostraram o disco, e depois não houve ninguém que conseguisse retratar esse momento, que fica também se calhar para a história do festival, que nunca ninguém, nenhuma banda tinha oferecido um disco a alguém que estava no pitch dos fotógrafos. Também foi um excelente concerto. Depois, um concerto que eu estava também com alguma expectativa, porque nunca tinha visto, mas não me agradou assim por aí além, foi Xau Xau Dodô. Foi um bom concerto, um bocado a mistura do soul e do funk, mas um concerto muito, muito morno. E o Lucar Gel, sozinho em palco, também foi um belo concerto, mas como digo, na Terceira Lameiro, eu não fui dos concertos que eu não vi. O que eu vi no segundo dia, o que eu vi na Eira, ou assim se pode chamar, também sei porque eu já gostar dela própria, foi o Fazer Ideia, no segundo dia.
0: Do João Grilo e do Inês Campos.
1: Sim, uma mistura entre o cantautor e alguma intervenção, algum humor, foi o que eu vi. E depois também tivemos o concerto de Rita Cortesão. Acho também um conceito morno, ela só com o piano, também o calor, se calhar a dificultar um bocadinho mais a apreciação do concerto, mas também foi um bom concerto. Mas como eu digo, no segundo dia fica a Rossana e fica o concerto dos Them Flying Monkeys.
0: Para além de Rossana e Them Flying Monkeys, também gostei muito, muito, muito de Lucar Gel, como dizia há pouco também
1: agora o Titi Syndicate.
0: Lucar Gel, que digamos repete algo que acontece muito pouco, mas talvez no maior auditório da aldeia, digamos, uma pessoa sozinha ocupa talvez um dos maiores palcos deste festival.
1: Já tinha acontecido com a Fachada.
0: Exatamente, que também esteve, já vamos
1: passou
0: falar mais
1: lá
0: à frente, e que também esteve neste festival como convidado, ou seja, durante cerca de uma hora, mais coisa menos coisa, digamos, fazer um espetáculo sozinho, só neste caso com voz e guitarra, e também muito contente por neste momento já ter cartão de cidadão português, depois de mais de 10 anos a viver em Portugal. Como dizia o Nuno, só não falou o Nuno já agora dos Sons do Lagar com Cor da Cura, okay, que digamos são daqui das nossas proximidades, Sons do Lagar de Lausanne e o Cor da Cura de Serpins, o Cor da Cura obviamente da música portuguesa a gostar dela própria. Rita Cortesão dizer que foi a vencedora neste ano do Festival Termómetro, no ano passado tinha sido Líquen, ou seja, Rita Cortesão e Líquen estarem neste festival por terem vencido o Termómetro nos dois últimos anos. O Mau Olhado, que já tinha visto também, gostei bastante. Rossana, o melhor concerto deste dia. Chau Chau Dodô, muito lounge, muito fim de tarde, apesar de excelentes instrumentistas. Dan Flying Monkeys, não sabem fazer mal. Yakuza, um bom concerto, apesar dos problemas técnicos antes de começarem, um bom concerto de Titi Syndicate. Também gostei muito de Fijuki Chora, que não tive a oportunidade de ver em Coimbra, quando por aqui passou, na Casa das Artes, mas que gostei muito de ver Fijuki Chora. Deixo-vos com Rossana, à la portuguesa, é como se chama um dos seus temas mais conhecidos.

Chama-se à la portuguesa, é Rossana, um dos melhores concertos de sexta no festival Bons Sons. Quinta e sexta já ficaram para trás, falta-nos sábado e domingo, mas para já fazemos um intervalo para os destaques da semana. Começamos com o Santo no Altar, o tema Caracol de Jasmim, é o nosso Santo no Altar para esta semana. Quanto à recordação, recordamos o disco de Pedro de Troia, Tinha de Ser Assim. Hoje vamos ouvir por aqui o tema Mãe, mas primeiro Caracol de Jasmim.

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0: Ficaram então os destaques da semana, aqui num intervalo, que assim podemos dizer, neste programa de destaque de recuperação do Festival Bons Sons, que começou há precisamente uma semana, no passado dia 6 de agosto. 6 e 7 de agosto já ficaram para trás neste programa. Falta-nos falar de 8 e 9, sábado, em Sem Solos. Nuno, que melhores recordações trazes de sábado dos Bons Sons?
1: Trago, as únicas que eu gostei mais desse dia de ver foi Lavoisier mais o Cor da Pedreira, e depois de Coimbra, a Pitotropeza de Pop Kids. Acho que foram uns dos.

0: os dois concertos que saltou mais à vista num dia que também teve outros excelentes concertos, também um grande concerto de Jorge Cruz e a Torrente, que tem o Marta na guitarra à banda, e depois teve a participação da Rosana, e por duas vezes, três, duas,
1: duas
0: o, vezes, bem fechada.
1: E além do Marco, tem, além do Marco, ai, além do Marta, além do Marta, tem nesta nova banda que,
0: ah,
1: que
0: muito,
1: quatro,
0: tem...
1: quatro retimbrares. Quatro elementos do Retimbrar, que é a banda com que vai gravar o próximo disco, ainda em princípio até ao final deste ano.
0: Depois começou a tarde com De Suma, no palco da música portuguesa, a gostar dela própria, sopros e palavras,
1: spoken
0: word. Depois fomos até ao palco Amália para um coro.
1: Passaste pelo Giacometti no caminho.
0: Ah, no caminho?
1: Meio de caminho paras no Giacometti.
0: Sim, tinha ali da Sereno também. Concerto muito sereno por parte.
1: Um concerto muito sereno, mas com uma voz excelente. Cada vez gosto mais da voz desta menina.
0: E depois tivemos, deslocámos até um dos palcos do Rosa Ramalho para Calcutá.
1: E Amália, pá, e agora estás a esquecer do Amália.
0: Ah, estou a esquecer do Amália, pois é o coro crua. Um coro, trazer algum tradicional.
1: Voz e percussão.
0: Depois Calcutá, no palco Rosa Ramalho. Também a mostrar o disco que gravou pelo Ovo Estrelado, também com bateria e violoncelo, para além de guitarras e voz. Também um concerto muito sereno e com alguma experimentação. Depois viemos para cima para o Amália. Agora estou perdido. Viemos para o Amália, para o coro.
1: O coro Alarido, eu só vi mesmo a parte final do coro Alarido, ou seja, porque o coro Alarido teve a maior parte do seu espetáculo em simultâneo com o concerto da Calcutá.
0: Sim, era o tal coro que era um coro LGBT.
1: Exatamente, sim, com muito, muito colorido mesmo. O coro Alarido, mas muito colorido em termos das t-shirts dos elementos.
0: Passámos depois por Marquise, eu continuo. Gostar mais de Marquise em disco do que gosto de Marquise ao vivo. Não sei se é defeito meu, mas até gosto dos discos, mas depois ao vivo acho que falta-me qualquer coisa que me cause algum desconforto para que eu consiga, porque às vezes a música precisa de causar desconforto, e qualquer coisa que nos chame a atenção. Mas eu acho sempre uns concertos muito, muito mornos, que não é peixe nem é carne, mas aquilo em disco resulta, em estúdio depois ao vivo falta qualquer coisa, apesar de ter sido um bom concerto, mas faltou ali qualquer coisita. Depois o tal grande concerto de Jorge Cruz e a Torrente, também um belíssimo concerto, trazendo algumas canções mais conhecidas que outras, mas...
1: E recuperando duas ou três dos Diabo na Cruz.
0: Depois já nos habituou a excelentes concertos, Liberatores com Luta Livre, e foi mais um bom concerto, também mais algumas palavras de luta nas músicas de Luta Livre. Lavoisier com o Coro da Pedreira, um grande concerto, talvez, se calhar o grande concerto do dia. O coro que apareceu mais para o final, mas Lavoisier com a grande voz da Patrícia, muito bom, e também um grande animal de palco, a vocalista do Lavoisier, que nos habituaram sempre a excelentes concertos, e precisam de um palco grande. Nós tínhamos visto aqui na Feira do Livro de Coimbra, no Coreto, mas de facto num palco grande eles conseguem se expandir muito mais, e a performance é muito, muito, muito melhor. Passámos depois por Mordomia, um bocado uma esquizofrenia, como Fausto dizia, ou gosta só se não gosta de Mordomia, e tem alguns momentos bons, outros momentos...
1: E aqui dizer aquilo que tu disseste de Marquise, com o qual eu não concordo integralmente, aqui eu gosto muito, mas muito mais do que está em disco, do que vi em palco, que não sei se foi um mau dia para mim para ver, ou se foi um mau dia para a banda tocar, mas em palco não gostei e até gosto do disco.
0: Pois, e depois tivemos o Afrobeat Cacique 97, que estão a fazer, estão a comemorar,
1: 20 anos.
0: Estão a comemorar a mesma idade do festival.
1: Ou seja, eles fizeram 20 anos em 2025, apesar, digamos, de... Não, não foi a altura em que saiu o primeiro disco, mas foi a altura em que começou a banda, em 2005.
0: E foi também um concerto à altura, que nos têm mostrado, mais um belo momento da noite. Que acabou depois no palco António Variações. Não acabou no palco António
1: Antes,
0: Variações?
1: Antes, do palco à Gordela.
0: Antes do palco à Guardela, que é o palco onde estão os DJs, normalmente estão os DJs. Foi Vitor Torpedo no Pop Kids, Vitinho é um animal de palco, foi um excelente concerto. O Filipe Fidalgo também estava
1: nos seus dias,
0: sim, e foi um excelente concerto. Depois uma grande entrega do Pedro Calhau e também do Miguel, Pedro Calhau no baixo, Miguel na bateria. Foi um excelente concerto. Estava difícil no início eles conseguirem agarrar o público, mas depois o público lá se rendeu e foi de facto um grande espetáculo à medida do que nos têm habituado em palco, e aqui foi um grande palco, um grande concerto, muito público, e foi talvez um dos momentos também grandes deste festival.
1: Para mim, a Lavoisier, talvez o melhor concerto, não deste dia, mas sim do festival, e sendo do festival, obviamente, deste dia. Depois, neste dia, gostei muito, mas muito, um bocadinho mais que muito, de outros espetáculos, do espetáculo de Jorge Cruz e do espetáculo de Cacique 97. Sim. Acho que também foram excelentes concertos, como já fui dizendo há pouco na conversa com o Nuno. Lisa Sereno, Crua, Calcutá, Marquise, Luta Livre e Victor Torpedo and Pop Kids, que vamos ouvir por aqui de seguida.

0: Falta-nos apenas por aqui falar do último dia do Festival Bons Sons, no passado domingo, dia 9 de agosto. Nuno, começamos com o Cancioneiro de Benfica e durante o resto da tarde e noite, o que mais te chamou a atenção?
1: O que mais me chamou a atenção neste dia foi o concerto de Rita Red Shoes, trazer novas músicas, pegando também algumas antigas, ainda cantadas em inglês, e depois a particularidade de ter um coro da aldeia, com algumas pessoas, como ela dizia,
0: é algo que era surpresa, ou seja, que não aparecia nos cartazes, e algo que, digamos, que foi, digamos, tratado, ou combinado, ou ensaiado apenas nessa tarde.
1: E que trazia algumas pessoas, como a Rita disse, que há 20 anos que ajudam a construir o Bons Sons e ajudam a que o festival ganhe corpo. Depois, uma das grandes surpresas, que eu gostei mesmo do concerto, e ele tem muita piada, o Romeu Bairros, foi um excelente concerto, também algum público a conhecer as canções e as letras, mais um artista que pega no tradicional e lhe dá uma nova roupagem, e depois também a curiosidade de, à noite, ele ter decidido subir a uma janela de uma das casas e ter também dado um concerto e soltado mais algumas palavras de luta, um concerto, uma apresentação que propôs, ouvi comentar, durou quase uma hora, quase que tiveram que ir ali tirar. Eu, entretanto, não vi tudo, vi um bocadinho, fiz algumas fotografias e depois fui ver também uma das grandes surpresas da noite, os Seara, um projeto que junta alguns monstros da música portuguesa, o Daniel Pereira Cristo, depois tem também
0: Amélia
1: Mujo, Ronquial, o Manuel Oliveira e ainda o Júlio Pereira, a trazerem muito tradicional ao palco Lopes Graça. Foi um dos grandes também concertos do dia, mas para mim eram os grandes destaques. Vão para o meu bairro, Rita Red Shoes. Depois a Sul eu não vi, poderá o Fausto dizer qualquer coisa, que eu não fui ver a Sul porque estava tão embrenhado com o Romeu Bairros que disse, vou voltar aqui, descanso mais um bocadinho aqui sentado a fotografar e ver o Romeu Bairros, e por lá fiquei. Depois também não vi, porque coincidia com outras coisas, o Yuri Oliveira. Depois a particularidade, às 3h30, não vale a minha memória,
0: 3h25 neste momento, só uma questão de pormenor,
1: termos tido punk do Puro e Duro no palco Giacometti às 3h25 da tarde com o Escortada, um dos três projetos que esteve neste festival da Saliva Diva. Depois dar um viva às meninas das pauliteiras.
0: Às meninas, no que diz respeito às dançarinas, porque havia músicos e cantores, quer meninas, quer meninos.
1: Não, mas não havia cantores, porque aquilo não é.
0: Sim.
1: Havia só dois meninos nas percussões.
0: Nas músicas.
1: Porque uma das meninas que também estava nas percussões era uma das percussões, era uma menina também, porque coitadas das raparigas, elas transpiravam muito suor, estava muito calor,
0: elas estavam fatiotas.
1: Às fatiotas, às coreografias, elas estavam mesmo derreadas e super cansadas, mas foi muito, muito divertido.
0: E na parte final fizeram, digamos, um workshop com os espectadores, meteram os espectadores também a fazer as partes
1: delas. Esta parte já passou um bocado ao lado, porque depois fui descansar um bocadinho. Também outro grande concerto, também sozinho em palco, o Máximo com piano de cauda.
0: E no Zeca Afonso.
1: No Zeca Afonso, e também foi uma belíssima prestação. Mesmo sozinho conseguiu ter aquele momento de relaxe para segurar um bocadinho, de retemperar energias para o que ainda faltava do concerto. Depois, grande curiosidade para ver Cremalheira do Apocalipse, do que já tinha ouvido comentar pelo festival, quem já os tinha visto, um projeto essencialmente constituído por pessoas com alguma deficiência, também com umas letras super divertidas, a trazerem alguns instrumentos também um bocado fora do convencional.
0: Baldes, bidões e tachos.
1: E tachos, sim, para além dos instrumentos mais normais.
0: Um grupo de Rio Tinto.
1: Sim, depois ainda tivemos...
0: Cremalheira do Apocalipse.
1: Ainda tivemos também no Giacometti, La Família Gitana, como o nome indica, música cigana. E depois o festival quase a fechar com o MXGPU, música de dança.
0: E... Molinex e GPU Panic, e Molinex, se quisermos.
1: Também, mas naquela hora o público, mesmo algum que se mexia, mas já o cansaço já era muito, mas também foi uma belíssima prestação, uma grande entrega de palco por parte dos dois que fazem parte do projeto. Depois o festival fechou com um grande bolo de aniversário com um DJ set feito por algumas das pessoas que nos têm ajudado a construir o festival. Teve lá o Luís Ferreira, que foi o grande criador e foi o grande
0: pelo menos uma das caras principais dos primeiros anos do festival.
1: E foi assim que fechou.
0: Com o bairro festeiro, como eles chamaram este.
1: Outra coisa que também ficou deste festival, para além das canções e das palavras de luta do Pé Descalço, foi o palco, não, principalmente o palco António Variações, em que as bandas que tinham música mais mexida, aquele rock mais a fugir para o punk, muitas vezes incitarem o público a abrir clareiras para depois poderem, quando a música acelera mesmo, poderem então andar aos encontrões uns aos outros. E uma coisa que o Vitor Trompete conseguiu fazer, foi muito curioso, na música frente pediu ao público para se abraçar, o público abraçou-se e dançou abraçado, e depois conseguiu que o público fizesse comboios, que é uma coisa que nós nunca tínhamos visto com a música mais virada para o punk.
0: E já agora que estás a falar dessas movimentações do público, há também que irmos até ao concerto dos Cremalheira do Apocalipse, que já agora está-me a faltar a palavra... Como é que se chama aquela cena que se faz no público?
1: Não é mocha, eles queriam fazer mochinho.
0: Ou seja, eles pediram e as pessoas cumpriram exatamente no concerto de Escamalher. Não havia mocha, havia mochinho. Ou seja, o pessoal, entre aspas, quase que em câmara lenta, fazia-se que se empurrava ali uns aos outros. Voltando ao início, Cancioneiro de Benfica, interessante, cortada do mais estranho para esta hora, mas que eu gostei muito. Não fui ver a Sul, porque digamos também a Sul foi em conjunto com Paulo Iteiras de Miranda do Douro. Fui ver sim Yuri Oliveira, e foi dos melhores que vi neste dia. O Yuri Oliveira no palco auditório, foi a única vez que fui ao palco auditório, e rodeado de centenas, digamos, de percussões, ou seja, aí pelos vistos, segundo dizem, apenas metade das percussões que ele tem em casa, mas ele está rodeado de muitas, muitas percussões, inclusivamente percussão com água. O Eurover, Romeu Bairros também bastante, bastante interessante, gostei bastante. Paulo Iteiras, muito, muito. La Família Gitana, além deram um concerto que talvez um dos concertos que mais animou o público em termos do palco de Giacometti. Máximo, excelente para mim. Máximo, já não é só clássica, já não é só contemporânea, já não é só jazz, já não é só experimental. E penso que, não sei se é para aí o caminho dele,
1: não é jazz,
0: ou não,
1: porque
0: não é só o caminho dele para aí ou não, mas acho que a parte de experimental é se calhar o caminho onde ele poderia tornar-se ainda mais importante.
1: Eu ia só dizer que eu vi no Salão Brasil em trio, e em trio, quando ele vai em trio, é jazz.
0: Mas ele mesmo assim foi buscar dois temas desse disco, naquela interpretação a solo, foi buscar, por exemplo, a reinterpretação que faz dos Verdes Anos. Ou seja, eu acho que é talvez aí que ele pode, e voltamos àquela questão que dizia do Lucas Gela a pedaço, de uma pessoa sozinha naquele palco, naquele auditório, para aquele número de pessoas. Ou seja, uma das coisas que também é preciso dizer, e não só em 2026, mas também já em anos anteriores, alguns dos nomes mais importantes da música portuguesa, sem serem obviamente os artistas de primeira divisão, tocam ali para públicos como se calhar nunca tocaram, ou seja, em termos de números, em números de espectadores. E isso também é importante para a música portuguesa. Adorei a Cremalheira do Apocalipse, já falámos um pouco há pouco. A Seara, muito bom, mas eu se calhar, e de acordo com os nomes que estavam envolvidos, não sei se culpa minha, estava um bocadinho à espera de mais. Gostei de MXGPU e saltei de propósito
1: Rita
0: Red Shoes, que também deu para mim um dos concertos deste último dia do festival Bons Sons em 2026.

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1: São 8 da manhã e o Basófias acaba de encalhar em outro banco de areia.
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Ora, viva, muito boa tarde, seja bem-vindo ao Português Suave. Sessão de quarta-feira já está no ar, como é hábito, passei pela música portuguesa de segunda a sexta-feira entre as 7 e as 8 para ouvir em 97.5 e também em rum.pt. Em agosto damos asas também às recordações, vamos explorando outros sons de outras alturas. É o caso deste Ele e Ela e Eu, ou a versão à moda dos Mulher e Vedada. Para esse tema faz parte também da nossa tradição e da nossa memória coletiva. Ele e Ela, tema gravado pela Madalena Iglesias. Esta é uma versão, diria, bastante diferente e bastante singular, feita pelos Mulher e Vedada. É o lado B do single L'amour va bien, merci, o primeiro trabalho editado pelos Mulher e Vedada, com a nova vocalista, com a Anabela Duarte, que nesse capítulo sucedeu ao Pedro Doré, foi primeiro a vocalista da formação. A banda depois haveria então de ter como frontwoman Anabela Duarte, e foi com ela também que gravaram dois álbuns fundamentais da música feita em Portugal, Coisas que Fascinam e também Espírito Invisível. Este single foi editado em 86, os álbuns de que falei, Coisas que Fascinam, de 1987, e O Espírito Invisível, de 89. Por cá conseguimos ainda, aliás, por cá continuamos ainda em modo de memória, agora com o Salto, álbum de estreia, disco homónimo, editado em 2012 pela Amor Fúria. Seguimos com O Teu Par, a próxima escolha, seja bem-vindo. Juntos a nós.

Chama-se O Teu Par, a música do Salto. Recordamos o primeiro álbum do disco deste projeto, que tinha na sua gênese o Luís Montenegro e também o Gui Tomé Ribeiro, edição da Amorfúria de 2012. Saltamos agora para a edição deste ano, álbum de estreia de Astra Vaga, projeto de Pedro Ledo. O álbum chama-se Unção Honrosa. Proponho agora a escuta de Lamento.

Juro, a música de Vai à Praia, álbum Alegria Terminal, editado em maio do ano passado. Rodrigo Vai à Praia com a companhia da Ana Farinha, Beatriz Diniz e Francisca Ribeiro acompanham-no em estúdio também no palco. Escutamos então Juro do disco Alegria Terminal a fechar esta sequência que contou também com algumas recordações lá atrás, o ciclo preparatório. Escutamos a Carpideira e também Salomé dos Pontos Negros. Seguimos agora com Mães Solteiras, edição do início deste ano, o disco que marca então a estreia deste projeto de Joaquim Albergaria, André Henriques, Pedro Gaza, ainda do Ricardo Martins. O álbum tem por título Prometemos Ser Breves. Ficamos com Sala de Espera.

Em Tudo é Mago é a faixa 2 do disco mais recente de Tiago Bittencourt, o álbum Foz. Disco que vai ter apresentação em Braga, nome anunciado para a Noite Branca. Tiago Bittencourt apresenta-se ao vivo na noite de sábado, dia 5 de setembro. Para trás, Arte Quis Ser Vida, estivemos com os Supernada. E agora, saltinho até Barcelos. É de lá que chegam os Criatura Dança, projeto que vamos acompanhando também desde o seu início. O primeiro single saiu em 2024, Acontecer, o tema que serviu de avanço para o EP Muda. E, envolvidos 2 anos, este coletivo de Barcelos está de regresso. Nada no Lugar é o título do segundo EP, lançado no início de junho. Proponho para escuta. Roda mais uma vez por cá. Faixa Tremor.

Sim, reta final deste Português Suave. São as últimas a fechar Lars von Trier, tema da Maria Reis, do seu trabalho Chove na Sala, Água nos Olhos, edição de 2019. Passou por cá também o Miguel Marocco. Escutamos Daphne do álbum Desgraça, o terceiro do músico. Vamos fechar com os Capitão Fausto. Recuperamos o álbum de estreia Gazela. Em novembro completam 15 anos de edição do seu álbum inicial. Fechamos com Zé Cid. Amanhã mais. Até lá.

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1: Bom dia, o relógio marca 10 horas e chegou o momento de atualizar a informação na antena da Rádio Universidade de Coimbra, nos habituais 107.9 FM ou em ruc.pt. Fique desse lado. As candidaturas às bolsas Jobs for All, Trabalhos para Todos, estão abertas. O programa conta com estágios até 3 meses para estudantes e recém-diplomados da Universidade de Coimbra com necessidades específicas. As bolsas têm como objetivo incentivar o recrutamento de pessoas com deficiência através de acompanhamento durante todo o processo. Vão ser atribuídas 5 bolsas, no valor de 1.000 euros, destinadas a apoiar eventuais despesas associadas à realização do estágio, como alojamento, transportes ou alimentação. As candidaturas estão abertas até dia 29 de agosto. As candidaturas para embaixadores da 11ª edição da Académica Start UC estão abertas. O programa anual consiste numa formação para jovens da Universidade de Coimbra, pertencentes aos 26 núcleos, juntamente com 5 estudantes de doutoramento. O objetivo do projeto é sensibilizar os estudantes para questões associadas à inovação e ao empreendedorismo. As candidaturas estão abertas até dia 31 de agosto. O formulário de inscrição encontra-se no site da Académica Start UC. A 39ª edição da Feira das Cebolas, na Praça do Comércio, começou dia 15 de agosto. A iniciativa, que decorre até dia 22 deste mês, é organizada pela Associação Grupo Folclórico, os Camponeses da Vila Nova, com o apoio da Câmara Municipal de Coimbra e da União de Freguesias de Coimbra. O projeto pretende afirmar-se como um importante veículo de divulgação da cultura tradicional da região e do país.
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1: De acordo com o Instituto Português do Mar e da Atmosfera, a temperatura ronda neste momento os 22 graus em Coimbra. Para o dia de hoje, conto com chuva ligeira até meio da tarde e com máximas de 26 graus e mínimas de 16.

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1: Passam agora 3 minutos das 10 horas. Neste momento, a circulação na margem esquerda e nos acessos ao centro de Coimbra registra um elevado fluxo de tráfego e abrandamentos. Destacam-se condicionamentos e lentidão na Avenida da Guarda Inglesa e na zona da Ponta Sul, devido a trabalhos de repavimentação na via, que provocam fila de acesso a partir do IC2. Na Avenida Fernão de Magalhães, a circulação faz-se a ritmo lento, registando-se também demora nos acessos à Casa do Sal. Nas restantes vias da cidade e nas saídas para a A14 e para a via de cintura interna, o trânsito flui sem constrangimentos. E terminou assim mais uma síntese informativa, desta vez na voz de Rafael Lopes, com a colaboração de Rita Santos. A informação regressa hoje às 6 da tarde. Até lá, continuo na companhia da RUC nos habituais 107.9 FM ou em RUC.pt. Já a seguir, sei lá. Tenha um bom dia.

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Muito bom dia a todos, são agora 10 da manhã, passando já 7 minutos das 10 da manhã. E vamos começar este Sei Lá com um bocadinho de música, especificamente Gold Feet de Freddie Gibbs com J.I.D. O meu nome é Luís Pereira e estão a ouvir-nos pelos 107.9 FM, o online em rook.pt. Vamos começar com esta faixa agora já de manhã.

E foi Infohazard de Nina Girachi. E agora vamos continuar com mais um bocadinho de música eletrónica, ainda mais um bocadinho de Nina Girachi, também do seu álbum I Love My Computer. Vamos agora ouvir All At Once.

E foi All at Once de Nina Girachi, do seu álbum que saiu o ano passado. Hoje é dia 20 de agosto e por acaso celebra-se o Dia Nacional da Hungria, dia este que é celebrado também em comemoração da fundação do Estado Húngaro pelo rei Estevão I, o rei Santo Estevão, que acabou por se tornar o santo padroeiro da Hungria em si e que foi canonizado a 20 de agosto de 1083, já há muito, muito tempo. Se bem que este Dia Nacional da Hungria se celebra apenas desde 1771, também digo apenas como se 1771 fosse há pouco tempo. Mas sim, é hoje que se celebra este Dia da Hungria e é exatamente por causa desta celebração que vou passar um bocadinho de música inspirada no folclore húngaro, mais especificamente um bocadinho de música clássica, um completo 180 daquilo que estávamos a ouvir anteriormente. Vamos ouvir Hungarian Rhapsody de Franz Liszt.

E foi a Rapsódia Húngara de Franz Liszt, este titã de música clássica que se baseia, claro, em música folclórica húngara e acaba por ser também uma tendência muito interessante em música clássica quando compositores vão buscar temas, ideias também, um pouco a raízes culturais de onde vêm ou do seu contexto cultural. E pronto, um exemplo muito conhecido é sempre Béla Bartók no século XX, mas também cá em Portugal. O trabalho de Fernão Lopes Graça é mesmo muito, muito interessante e é, pronto, um exemplo do quão valiosas são as nossas raízes e aquilo que fomos construído culturalmente enquanto comunidades e enquanto população, humanidade, ao longo dos anos. E agora vamos mudar completamente o género de música, vamos ouvir um bocadinho que fomos construído culturalmente enquanto comunidades e enquanto população, humanidade, ao longo dos anos. E agora vamos mudar completamente o género de música, vamos ouvir um bocadinho de synth pop

E foi Image de Magdalena Bay a passar agora mesmo. Por acaso, para além de ser o dia, este 20 de agosto em que se comemora o dia da Hungria, também se comemora o dia do município de Albufeira, curiosamente. Que, pronto, acaba por coincidir estas duas celebrações assim mais relevantes. Uma delas um bocadinho mais próxima do que a outra, claro. E com isto também vamos ouvir mais um bocadinho de música, mais um bocadinho de synth pop, agora com um tom um bocadinho diferente. Vamos ouvir Live in Luz de George Clinton.

E acabámos de escutar Live and Lose de George Clinton do seu álbum Slide. Estamos agora também pronto no mês de agosto, as coisas estão um bocadinho menos movimentadas aqui por Coimbra, pelo menos nesta zona da universidade, também aqui ao pé da RUC. Pronto, claro, as pessoas estão mais de férias, mas depois pronto, há de se aproximar o início de aulas, a altura da praxe. E agora lembrei-me também de uma história da praxe do ano passado que envolvia um amigo meu de engenharia eletrotécnica. E pronto, não sei porque é que me lembrei desta história agora, mas reza a lenda que, pronto, sendo ele caloiro, os doutores dele, né, obrigaram-no a meter-se de quatro, como é feito pronto, às pobres vítimas, que são os caloiros todos os anos. E ele, pronto, lá se põe de quatro, e depois eles pedem-lhe para se meter de três, e ele põe-se de três, sabe lá Deus como, e cai no chão, rola escada abaixo. Não sei que escada é que foi, mas já acho essa história sempre muito engraçada quando me lembro dela. Eu acho que se há coisa boa da praxe é as memórias e as histórias extremamente engraçadas que vêm dela, apesar de eu não ter sido o maior frequentador da praxe, mas acho que é muito importante, e acho que é muito bom que os calouros participem e que a intervenção dos doutores seja adequada. Vá. Vamos agora continuar com um bocadinho mais de George Clinton, coincidentemente do mesmo álbum, Slide. Vamos agora ouvir Make It Forever, um dos lead singles para este LP.

E foi Make It Forever de George Clinton, esta faixa também do seu álbum Slide. E estava ainda agora há bocadinho a falar de histórias que envolviam a praxe académica, sendo eu também, pronto, tendo acabado agora o meu primeiro ano em Engenharia Física, tendo agora sido calouro, pronto, tendo passado um ótimo ano aqui na UC e estando moderadamente entusiasmado para o segundo, entusiasmado por causa de poder reviver a vida académica e moderadamente porque estou a ver cadeiras complicadíssimas alinhadas já neste primeiro semestre e nem quero falar sobre as do segundo, mas de qualquer das formas, não sei mais uma vez porquê, mas lembrei-me de mais uma história envolvendo a pessoal aqui da universidade que eu conheço, pelo menos do meu ano. Lembro-me bem de... foi numa saída à noite em que um jovem que eu conheço, um grande galante, tinha uma rapariga interessada nele e o amigo dele, pronto, estava a tecer imensos elogios sobre o rapaz, à rapariga, pronto, a fazer conversa e tudo mais. Isto enquanto a nossa personagem principal estava completamente desinteressada pelo que estava a acontecer e estava muito mais focado a jogar Clash Royale, sabe lá Deus porquê. Mas pronto, o amigo dele continua a falar muito bem dele e tudo mais e não sei exatamente porquê, mas a conversa virou para o gosto dele em motas, o gosto do nosso grande herói sobre motas e pronto, o amigo dele vira-se para ele: olha, qual é que é o teu tipo de mota favorita? Assim, para tentar meter conversa entre a rapariga e ele e tudo mais. Ele simplesmente desliga momentaneamente do Clash Royale e vira-se para ele e apenas diz mota. E fica por aí e ele volta a jogar Clash Royale. Pronto, escusado será dizer que a rapariga foi imediatamente embora, provavelmente a escangalhar-se a rir. Pronto, eu também acho esta história extremamente engraçada. De qualquer das formas, vamos ouvir agora um bocadinho de prog rock, um bocadinho, um bocadão por acaso, porque vamos ouvir Starless dos lendários King Crimson.

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4: Boa tarde, Silvio. Está a ser uma hora de ponta bastante turbulenta. O acidente no sentido Boca-Esófago já foi resolvido, para ainda implicar uma circulação muito condicionada. Abrandamentos na passagem pelo estômago, alguns alimentos menos bem mastigados têm entupido o acesso ao intestino, mas a sul, as consequências da feijoada do almoço ainda se fazem sentir, com muitas complicações na saída em frio.
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9: E continuamos este sei lá, agora já são 11 horas nesta manhã de dia 20 de agosto. Vamos continuar com mais conversa e mais música, sempre sintonizados nos habituais 107.9 FM ou online em rook.pt. O meu nome é Luís Pereira e vamos continuar a ouvir um bocadinho de música, um bocadinho de synth pop também. Vamos continuar com Eva de Yolo.

E acabámos de ouvir Broken Heart do Lookman. Passaram agora duas faixas deste artista, por acaso do mesmo álbum SD2. E também estava agora a pensar também numa conversa que tive com um amigo recentemente sobre jogos de terror, em particular. Falámos sobre a forma como personagens femininas acabam por ser representadas nestes jogos. Eu acho que é muito interessante porque há um foco muito grande em retratar certos problemas e certas circunstâncias da experiência feminina de uma forma geral, e acho que é muito volátil a forma como é feita, especialmente em jogos de terror. Assim que não necessariamente jogos em particular, mas toda a mídia de terror às vezes tem um certo estigma por trás, talvez às vezes por um bocadinho de falta de seriedade ou excesso de dramatismo, ou simplesmente por não ser associada ao tratamento mais sério de certos temas. Aliás, até penso que vem daí, dessa ideia um bocadinho generalizada, e que eu penso que é às vezes um bocadinho errada também, mas dessa ideia generalizada que veio a surpresa com o filme Obsession, muito recente, que trata de temas mais sérios e com uma grande e com um tom 100% apropriado para o tratamento desse tema, e na minha opinião falo de uma forma genial, e é um ótimo filme, e recomendo a qualquer pessoa ir ver ou ver de alguma forma. Mas jogos de terror em particular acho que são um tipo de mídia muito peculiar, e acho que são muito especiais, pelo menos pessoalmente têm um lugar muito grande no meu coração. E quando se trata da representação de personagens femininas, especialmente quando se tratam da personagem principal, aquela que nós controlamos, sinto que há uma boa representação de uma forma geral, e acho que é muito interessante ver a diferença entre a forma como são representados certos problemas da experiência feminina neste tipo de mídia em relação aos outros. E seja, pronto, no lendário Silent Hill, especialmente o Silent Hill 3, também Silent Hill 2 também trata muitos temas com personagens secundárias que são muito bem implementados, mas Silent Hill 3 é notório por isso. Rule of Rose, e agora estão a faltar muitos outros nomes, mas lembro-me em particular de um jogo que me tocou imenso, que é Signalis, que é um jogo indie que lançou, eu não tenho bem a certeza quando é que lançou, mas lançou há relativamente pouco tempo, há uns anos, e é um jogo alemão, assim, muito inspirado assim, em gameplay em Silent Hill e nos primeiros Resident Evil, naquela câmara assim fixa com os controlos, com, pronto, o caminhar devagar, girar assim a personagem em si para mirar com uma pistola ou com uma arma, o loop geral de gameplay é muito parecido com esse tipo de jogos de terror mais antigos, mas esse jogo em particular acho que é muito, muito, muito especial porque trata de temas extremamente interessantes que acho que têm mesmo de ser mantidos em obscuridão até as pessoas jogarem o jogo. Acho que o jogo tem de ser completamente jogado spoiler free. Esteticamente acho que o jogo é genial, acho que é uma ótima experiência que passa muito fora do radar, e exatamente por causa disso, e por causa é um jogo que eu adorei jogar e que quase platinei, mas jogar aquilo no hard mode é excruciante mesmo, é muito, muito difícil, eu também não tenho grande jeito para jogos, mas achei engraçado passar pelo menos uma faixa da compilação de músicas deste jogo de Signalis. Vamos ouvir, e espero não pronunciar isto mal, Die Totenisel Emptiness.

E foi dito, Tennis Lampiness, das músicas de Signalis, este jogo alemão que estava a falar ainda agora. Sinto que é genuinamente uma experiência pela qual acho que toda a gente devia jogar. Acho que é mesmo ótimo, é relativamente acessível e é delicioso de jogar. Esteticamente incrível. Eu estou-me a retirar imenso porque eu gosto muito deste jogo mesmo. Lembro-me também que há cerca de 2 anitos saiu também um jogo que faz assim uma grande homenagem ao estilo antigo de Silent Hill e de Resident Evil, que é Crow Country, que também por acaso tem uma personagem feminina como personagem principal. Não sei se por acaso trata de temas assim muito intrínsecos à sua experiência, mas acho que é um jogo mesmo muito bem feito, especialmente esteticamente, porque tem mesmo logo de cara tem um grain na câmara que dá assim um sentido muito antigo à tela. As cores são muito derretidas e muito mais escuras, mas também há sempre um sentimento muito nostálgico. O jogo todo é mesmo muito bem feito, Crow Country. E por acaso agora lembro-me também que no Signalis, o jogo de que estava a falar há bocadinho, com uma faixa que acabámos de escutar também, tem por acaso uma definição muito engraçada, que é de colocar o jogo em modo CRT, como se fosse aquelas televisões antigas de raios catódicos, em que a câmara fica mesmo com o grain apropriado e aquela curvatura das televisões antigas CRT, e acho que isso fica muito engraçado e é uma forma curiosa de jogar o jogo também. Vou passar também mais uma faixa por causa de um jogo de terror, agora um bem mais conhecido, que é Silent Hill 2, o clássico, que eu adoro, e vamos ouvir Theme of Laura. Até já.

E foi Theme of Laura deste jogo Silent Hill, que foi composto por Akira Yamaoka, que é o responsável pela soundtrack original de Silent Hill. E lembrei-me agora também que tenho um amigo meu, que é um enorme fã de Silent Hill 2, que por acaso acorda todos os dias com o alarme a dar Blank Fairy de Silent Hill, que é uma música extremamente macabra. Vou passá-la agora mesmo, vamos escutá-la para, pronto, também experienciarmos aquilo que ele tem de experienciar sempre que acorda todas as manhãs. Não sei porque é que ele toma esta decisão, mas é isso que ele faz e é isso que vamos escutar agora.

E foi Black Fairy de Akira Yamaoka também, o que acaba por ser o responsável pela soundtrack de Silent Hill. Sim, a música é extremamente macabra, mas é uma que encapsula perfeitamente tudo aquilo que Silent Hill 2 faz de forma genial. É um jogo que, se não jogaram, têm mesmo de jogar. Se conseguirem meter as mãos no original, por favor joguem. O remake é excelente também, o que saiu recentemente, mas o original é fantástico e é tão influente e é culturalmente tão importante, e os temas são incríveis, as personagens são incríveis, é tudo incrível, eu adoro esse jogo. E com este tom nostálgico também, agora por acaso lembrei-me também do trailer de Silent Hill 2, que usa Theme of Lore, que ouvimos também já anteriormente neste CLA. E sinto que trailers para mídia e jogos, jogos em particular, porque tenho bem noção de como a indústria de jogos muda ao longo do tempo e o quão diferente está agora em relação à altura em que Silent Hill 2 saiu, no início dos anos 2000, e trailers costumavam ser tão diferentes. Lembro-me muito bem também do trailer e da intro de Gran Turismo 4 para a PS2. É fenomenal e é o absoluto pico daquilo que já foi feito para um jogo de carros, isto vindo de alguém que é um enorme fã de, jogos de carros, mas a introdução de Gran Turismo 4 é fenomenal. Gran Turismo 4 também é um jogo incrível, é mesmo tão fixe e é tão nostálgico, mas sim, e é uma pena que também hoje em dia a indústria tenha mudado a ser ao ponto de estarmos a tentar e estarmos, refiro-me em particular à Sony, a empresa responsável pela PlayStation, que está a tentar remover mídia digital, não, mídia física de jogos, fazendo uma nova console, não, aliás, acabando completamente, acho que a distribuição de, pelo menos está a planear acabar com a distribuição de mídia física. Há uma versão da PS5 que nem sequer admite mídia física também. Os jogos também estão a ficar tão mais caros, mas isso também é um assunto completamente à parte e que abrange um bocadinho todas as empresas assim associadas à indústria dos jogos. E acho que é péssimo. E acho que mídia física em jogos é algo tão importante. E especialmente antigamente, e voltando também um bocadinho com nostalgia, jogos costumavam vir sempre, e hoje em dia são raras as exceções. Costumavam vir sempre com manuais, pequenas coisas assim de colecionador, mesmo a cópia física mais standard e básica para um jogo vinha sempre com um pequeno manual, uma pequena coisita, e era tão engraçado. E eu lembro-me de ser miúdo e olhar para trás para a capa dos jogos e ficar tão entusiasmado por jogar o jogo eventualmente. Lembro-me bem de ter uma cópia de Uncharted 1 que tinha, ou Uncharted 2, já não me lembro bem, um desses que tinha uma espécie de guião cuja capa era o diário do Nathan Drake, e era mesmo tão fixe. E eu, quando era meu, também queria ser o Nathan Drake. Pronto, acaba sendo uma história toda diferente, mas acho que é uma pena que se vá perdendo o gosto por fazer assim pequeninas coisinhas que aludem ao jogo, que contribuem para a experiência do jogo fora da própria experiência de jogar essa mídia. E acho que é uma pena que se esteja a perder essa magia em prol de simplesmente fazer mais dinheiro por venda de cópia de um jogo, o que é triste. De qualquer das formas, vamos passar de tristeza a um bocadinho mais de alegria com mais música de jogos, porque pronto, estou a sentir que faz sentido estar a passar música de jogos hoje. Vamos ouvir School Days de Persona 1, um completo 180 que estávamos a ouvir há bocado à música de Prevent Silent Hill. Até já.

E foi School Days de Persona 1, por acaso, que é, acho que começou mesmo como Shin Megami Tensei. Eu não tenho assim o maior conhecimento sobre Persona, sou aquilo que os jovens hoje em dia chamam, os jovens incluído eu, chamam de LARPer. Mas gostava muito de começar a jogar os jogos de Persona, mas vejo algumas críticas frases a esta primeira iteração. Vamos mudar um bocadinho de ar e vamos ouvir um bocadinho de hip-hop agora com Boldy James, Surf and Turf, com Vince Staples. Até já. 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

E foi Bury Me In Gold de Big Crit. Vamos continuar com mais um bocadinho de faixas deste álbum. Eu gosto imenso deste álbum. Vamos ouvir Mixed Messages de Big Crit.

Mixed Messages de Big Crit, mais uma faixa deste álbum Forever is a Mighty Long Time. Vamos escutar ainda mais uma faixa deste álbum, vamos ouvir Layup também de Big Crit.

E foi Layup de Big Crit. Vamos mudar um bocadinho de ar e vamos voltar a King Crimson, ao seu álbum Red. Ouvimos hoje já Starless deste álbum, aquela música titânica de 12 minutos. Vamos agora ouvir Fallen Angel.

E foi Fallen Angel dos King Crimson. Estamos mesmo quase a terminar o este sell-out de dia 20 de agosto, quase agora a chegar ao meio-dia. E vamos acabar com Blade Bird de Oklo, do seu álbum de Shock Enough, que saiu o ano passado. Obrigado por estarem desse lado e por estarmos aqui a ouvir tantas faixas e tanta conversa nesta manhã de 20 de agosto, quase agora a chegar ao meio-dia, mas continuem por aí, sempre sintonizados nos habituais 107.9 FM ou online em rook.pt, porque depois continua a programação habitual. Obrigado e ficamos com Choke Enough de Oklahoma.

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Olá, boa tarde, sejam bem-vindos. O meu nome é António Marques e vou estar convosco no emissão assistida de hoje, dia 20 de agosto, até às 16 horas. No programa de hoje vamos começar por ouvir algumas das faixas do álbum de destaque desta semana. Vamos escutar novamente o álbum de Borussiad, com a apresentação de apenas algumas faixas deste álbum de 9 músicas, com o nome de Fortnite Isolation. Até já!

Acabámos de ouvir a primeira faixa do álbum com o nome Welcome Them, e desse game da vamos ouvir a Time, No Time.

Borussia de Time No Time. Já de seguida vamos ouvir a terceira faixa do álbum Fortnite Isolation com When I Read the News Today. Borussia, DJ, produtora de Bucareste, nascida e criada em Bucareste, na Roménia, e de seguida foi parar até Berlim, e este álbum foi lançado em 2020, 7 de fevereiro de 2020, pela Dark Entry Records. Agora vamos ouvir When I Read the News Today. Até já!

Neste momento estamos a ouvir a When I Read the News Today e de seguida vamos ouvir a Mirroral, This Relief, de Fortnite Isolation. É o que estamos a dar destaque na primeira hora desta emissão assistida e na segunda parte deste programa vamos fazer uma sessão especial a um álbum de Jeff Mills. Por isso, continuem por aí nos habituais 107.9 FM ou, se preferirem acompanhar-nos de forma online, podem ouvi-lo em rook.pt. Até já!

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Estamos a ouvir a Day Pass Bay, a quinta faixa do álbum Fortnite Isolation, e de seguida vamos ouvir The Death of a Desire.

Acabamos de ouvir a sétima faixa do álbum Fortnite Isolation com o nome Lament. A próxima faixa que vamos ouvir é a penúltima do álbum e chama-se To The Self. Até já.

Neste momento estamos a ouvir a última faixa do álbum Fortnite Isolation, do DJ produtor Borussia de Berlim. A faixa que ouvimos agora chama-se Follow e o álbum foi lançado em fevereiro de 2020. Estamos a aproximar-nos do final da primeira hora da emissão assistida de hoje. Vou continuar convosco na próxima hora para uma especial sessão onde vou apresentar um álbum lançado por Jeff Mills, ao qual descobri esta semana através do meu amigo João Vilas Boas. O álbum é do projeto Tomorrow Comes de Harvest e foi lançado em 2023. Vamos começar por ouvir a primeira faixa, Metamorphose.

Continuem connosco para ouvirmos uma sequência das 6 faixas deste álbum Evolution, para ouvir uma escuta completa desta obra. Por isso, continuem nos 107.9 FM ou, se preferirem, online em rook.pt. Até já!

Escutamos Metamorfoses, uma faixa de cerca de 20 minutos para escutar, para refletir e praticar a audiofilia.

E vamos mais ou menos a meio desta primeira faixa, Metamorfoses. Em breve vamos ter a pausa do horário, mas de seguida continuamos com esta obra de arte. Até já.

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Tivemos uma pausa de horário para passar alguns spots e jingles da Rádio Universidade de Coimbra e vamos continuar com Metamorfoses. Já vamos nos 13 minutos desta faixa, continuar a apresentar o álbum Evolution de Jeff Mills e os seus colegas John Fee Derry e Prabhu Odwar. Até já!

Acabamos de ouvir esta viagem Metamorphosis, primeira faixa do álbum Evolution, de Jeff Mills, Jen Fitteri e Prabhu Edward. De seguida vamos ouvir a faixa Words of Wisdom.

Evolution é um álbum produzido pelo projeto Tomorrow Comes the Harvest, um projeto que junta vários artistas, liderado pela lenda do techno de Detroit, Jeff Mills, em conjunto com o teclista Jen Fideri e o mestre indiano de tablas Prabhu Edward. Este álbum foi lançado em 2023 pela Axis Records. O disco apresenta a improvisação entre a música eletrónica, o jazz cósmico e uma percussão tradicional, sucessor do conceito original criado com o falecido baterista Tony Allan. Jen Fideri, que já trabalhava com Tony Allan há muito tempo, juntou-se naturalmente ao grupo após o falecimento prematuro de Tony em 2020. Pensaram que talvez fosse uma boa ideia continuar com o projeto e considerá-lo num sentido muito mais amplo, para além de apenas três músicos principais. Por isso, seria interessante torná-lo aberto para poder convidar outros músicos para determinados concertos. Decidiram convidar então Prabhu Edward, que já tinha experiência de trabalhar com Jeff Mills em concertos de música clássica em França. O álbum foi gravado ao vivo no Bozar em Bruxelas, em Bélgica, em 2022. E o resultado foi uma aposta muito forte em improvisação espontânea, como já percebemos, tanto em estúdio como ao vivo, sem ensaios prévios e ensaios complexos, cruzando as baterias eletrónicas e futuristas de Jeff Mills com as texturas orgânicas e espirituais das tablas de Prabhu Edward e os acordes hipnóticos de Gene Fideri. Mas a ideia era mesmo essa. A ideia era improvisar, não preparar ou planear nada com antecedência, mas simplesmente tocar no momento de forma espontânea e procurar um entendimento musical entre estes três artistas. E assim nasceu esta obra, Evolution. Ouvimos a segunda viagem deste álbum Evolution com o tema Words of Wisdom, tema de cerca de 14 minutos e 50 segundos. É o que vamos escutar. Espero que gostem. Até já.

Neste momento estamos a ouvir a terceira faixa do álbum Evolution. Intitulada de Peace Peep. Jeff Mills disse numa entrevista que o trio, que aquilo que o trio fez neste álbum não é algo novo, mas é muito singular. O conceito é que os músicos apareçam e toquem juntos, sem ensaio, apenas numa performance espontânea. E com isto foram lançados excertos do álbum, mostrando as constantes tendências improvisacionais do trio para expandir os limites da música eletrónica ao vivo. Por exemplo, na digressão que passou por São Paulo, temos uma imagem na internet que pode ser descrita numa sala que parece ser um anfiteatro, com um palco de chão em madeira, uma tela de pano acústica de fundo, uma mesa para cada artista dispostas em triângulo e com instrumentos de percussão, teclados e sintetizadores. Nesta imagem vê-se o público em pé, aparentemente de forma estática, a observar e a contemplar o concerto ao vivo. Uma atuação deste trio permite atingir um estado hipnótico em que esta fusão atinja a plenitude. As luzes piscam como impulsos elétricos vindos de outra era e Jeff Mills, entre o tambor e o transistor, conduz uma liturgia de tempo e de frequência. A sua máquina, a TR, pulsa como coração de metal. O pandeiro responde em carne viva. A plateia, envolta nesse campo sonoro, abandona o relógio e tudo o que está à sua volta e passa a girar num compasso próprio de transe e de êxtase. Aquilo que se observa é apenas o próprio momento em que o som e o corpo se fundem no mesmo pulso. Desta forma, há que dizer, não há fronteira entre o humano e o mecânico, há apenas uma vibração.

Acabamos de ouvir Peace Peep e já de seguida estamos a escutar por baixo da minha voz Rising Water, quarta faixa do álbum Evolution de Jeff Mills, Jan Fideri e Prabhu Edward, lançado em setembro de 2023 e gravado em 2022 em Bozar, Bruxelas. 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

Completamente imprevisível e impressionante este álbum Evolution. A faixa que ouvimos agora é uma versão diferente da anterior, quinta e penúltima faixa deste álbum, Rising Water Reprise. Tem apenas 3 minutos e de seguida vamos para a última faixa para fechar a segunda hora do Emissão Assistida de hoje.

E é com No White Snake que acabamos o Emissão Assistida de hoje. Fizemos uma escuta ativa do álbum Evolution do projeto Tomorrow Comes the Harvest, composto por Jeff Mills, Gene Fieldary e Prabhu Edward. Em modo de sessão discutativa e introspectiva com esta obra experimental, resultado de uma fusão entre o techno de Detroit, jazz e uma percussão de origem africana. O meu nome é António Marques e espero que tenham gostado. O Emissão Assistida volta amanhã à mesma hora, das 14 às 16 horas. Já sabem que podem ouvir-nos nos habituais 107.9 FM e lembrem-se que nos podem ouvir em qualquer lugar através do nosso site ruc.pt. Fiquem agora com o resto de No White Snake até às 16 horas.

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1: Boa tarde, são 18 horas e está na hora de atualizar a informação na antena da RUC. Fique desse lado. A Universidade de Coimbra vai ter mais 1.700.000 euros para concluir a adaptação do edifício Luís de Camões a uma residência de estudantes. O aumento deve-se a trabalhos complementares, erros e omissões detectados durante a obra, além de uma maior permanência do empreiteiro e da atualização de preços. A obra integra o Plano de Recuperação e Resiliência e faz parte de um investimento global da Universidade de Coimbra, de cerca de 25 milhões de euros, que vai permitir aumentar a capacidade de alojamento estudantil em Coimbra para cerca de 1.500 camas. A residência no edifício Luís de Camões vai ter 156 camas e deve entrar em funcionamento durante o primeiro semestre do ano letivo 2026-2027. Escolas do Distrito de Coimbra recolheram mais de 40 toneladas de resíduos elétricos para reciclagem ao longo do último ano letivo. O resultado surge no âmbito da campanha Escola Eletrão, que incentiva as comunidades escolares a recolherem equipamentos elétricos usados para serem encaminhados para reciclagem. Ao Diário de Coimbra, o diretor-geral do Eletrão explica que a iniciativa pretende transformar as escolas em agentes ativos de sustentabilidade. No Distrito de Coimbra, participaram 29 escolas na iniciativa. A nível nacional, a campanha envolveu 720 escolas e permitiu recolher mais de 515 toneladas de resíduos. Coimbra recebe, na próxima segunda-feira, a terceira edição de O Coração da Ucrânia em Coimbra. A iniciativa assinala os 35 anos da independência da Ucrânia e junta gastronomia, workshops, atividades para crianças, música e um leilão solidário. Ao Diário de Coimbra, a representante da comunidade ucraniana explica que a organização procura celebrar a cultura do país e, ao mesmo tempo, reforçar a solidariedade com a Ucrânia. O evento decorre entre as 5 da tarde e as 11 da noite no Mercado Municipal Dom Pedro V, com entrada livre.
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1: De acordo com o Instituto Português do Mar e da Atmosfera, estão cerca de 23 graus na cidade de Coimbra. A previsão é de que a temperatura deixe até aos 17 graus pelo final do dia, com o céu nublado, mas sem precipitação.

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1: Passam 4 minutos das 18 horas e, neste momento, a circulação na cidade de Coimbra registra abrandamento nos principais eixos de travessia do Mondego. O trânsito apresenta maior lentidão no IC2, no sentido norte-sul, com filas acumuladas entre a zona de Coimbra B e a aproximação à Ponta Sud. Registam-se também condicionamentos e ritmo lento na Avenida Fernão de Magalhães, no acesso ao centro da cidade, assim como na Avenida da Guarda Inglesa e na Avenida de Conímbriga, devido a trabalhos na via e intervenções ligadas às obras do Metrobus. Nas restantes entradas da cidade e nos acessos pela A14 e pela via de cintura interna, a circulação decorre sem retenções significativas. Termina assim mais uma síntese informativa, desta vez numa edição de Rafael Lopes, com a colaboração de Jéssica Santos. A informação regressa às 9 da noite com mais um observatório. 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Já a seguir, Vector.

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Bem-vindos a mais uma missa, a missão do Suburbano. Estão desta vez com locução e realização de Guilherme Costa. E começamos agora com o grupo nova-iorquino Mobb Deep, com a faixa Temperatures Rising.

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Ainda dentro dos ritmos do jazz rap, desta vez vamos para um artista mais contemporâneo, Earl Sweatshirt, com produção do Alchemist, com a faixa Vin Scully.

Na rotação agora temos o artista britânico James Messiah com a sua faixa Doberman. 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

Mudamos agora mais para o género Dirty South, com o artista Bun B, com a colaboração de Jay-Z e Pimp C. E na rotação temos a faixa Get Trolled.

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Muito boa noite, sejam bem-vindos a mais um Observatório. Na edição de hoje vamos falar de... A Festa das Latas 2026, com menos um dia e sem artistas internacionais. SOS Estudante, com mais procura a cada ano letivo. Coração da Ucrânia vai pulsar no Mercado Municipal Dom Pedro V. António Barbosa quer manter série vitoriosa, mas avisa, é cada vez mais difícil ultrapassar os adversários. O meu nome é Rafael Lopes e hoje colaboram comigo Jaime Nunes, Beatriz Alemão e Rodrigo Oliveira. A técnica está a cargo de Carlos Roxo. Na segunda parte do Observatório, vamos estar à conversa com Ana Marta Gonçalves, professora auxiliar e investigadora no Centro de Ecologia Funcional da Universidade de Coimbra, sobre o seu trabalho académico. Fique desse lado.

0: A Festa das Latas de 2026 vai contar com menos um dia e não vai ter artistas internacionais em palco. A redução procura fugir a megalomanias, evitar dívidas e valorizar os grupos académicos. Jaime Nunes?
1: Em 2025, a Festa das Latas e imposição das insígnias teve um prejuízo de quase 50 mil euros e duras críticas por parte de secções da casa e de grupos académicos. Para evitar cancelar o evento de recepção aos novos estudantes, o modelo de funcionamento foi repensado pela nova comissão organizadora. Matilde Vaz, administradora da Direção-Geral da Associação Académica de Coimbra e coordenadora da próxima edição do evento, sustenta a decisão.
2: A decisão de retirar um dia foi, pronto, ao encontro da decisão e do balanço que tivemos desde o início do ano, ou seja, de reduzir os custos e de fazer uma festa mais ponderada e pensada naquilo que são a realidade da Associação Académica de Coimbra, não entrar em megalomanias, como foi referido também na nossa tomada de posse, e fazer uma festa assim com pés e cabeça para que seja sustentável e não que possamos estar à porta do fim desta que é a grande festa de recepção aos calouros.
1: O objetivo de reduzir os custos, aliado à vontade de valorizar a tradição, aliás, e cultura da cidade, estiveram nas bases do novo modelo do evento organizado pela DGAC. Neste sentido, apesar da redução de dias de festa na Praça da Canção, a noite de 30 de outubro vai ser substituída por um sarau académico. Apesar dos detalhes não estarem fechados, a organizadora explica que os grupos académicos vão ser prioridade.
2: O sarau ainda está, pronto, muito embrionário no que toca nas ideias. Nós temos sim aquela que queremos que seja a nossa base, ou seja, uma noite única e exclusivamente dedicada à cultura e aos grupos académicos. Agora, pormenores, ainda não consigo dar com garantia, porque, como é óbvio, estamos a falar com eles também para ver aquilo que faz sentido para eles da organização e daquilo que consideram ser as condições dignas para a realização desse mesmo sarau.
1: O sarau académico não vai substituir as atuações dos grupos no recinto, garante também Matilde Vaz. A organizadora avança ainda que o contacto com os núcleos, grupos e secções já está a ser estabelecido para reduzir possíveis problemas. À semelhança do ano anterior, Matilde Vaz avança que a organização optou por manter apenas artistas nacionais.
2: Temos, pronto, artistas que vêm outra vez e outros que vão aqui dar uma lufada, dar fresco àquilo que é a nossa realidade, novos conceitos também, para que a festa também possa continuar a evoluir e atualizada àquilo que são os dias de hoje.
1: Apesar do cartaz da Festa das Latas não estar fechado, podem-se esperar novos artistas e o regresso ao palco de nomes já conhecidos no evento. Em relação aos bilhetes, a administradora da DGAC revelou que vão começar a ser vendidos a partir da próxima segunda-feira, durante a Semana das Matrículas.
2: No que toca ao preço, a venda vai começar nos 30 euros, o passo geral, para os caloiros, e sendo que lá está, dia 24, 25 e 26 vai ser exclusivamente para caloiros, e dia 27 vamos então abrir à restante comunidade estudantil que quiser adquirir o seu passo geral durante esta semana.
1: As vendas da próxima semana vão ser presenciais. A bilheteira online vai abrir posteriormente. Os bilhetes gerais vão rondar entre os 30 euros e os 45 euros.
0: A tradicional serenata vai se manter no dia 29 de outubro, terça-feira, e o recinto da festa vai também funcionar em moldes semelhantes a anos anteriores. Este ano letivo, a SOS Estudante recebeu 1901 chamadas. Comparado ao ano letivo de 2024-2025, foram mais 100. Tânia Fonseca, presidente da linha de apoio, admite que este aumento pode estar relacionado tanto à melhor divulgação da linha telefónica como à quebra de estigma na procura de apoio psicológico. Numa publicação partilhada ontem no Instagram da linha telefónica, a SOS Estudante confirmou que as temáticas mais encontradas nas chamadas são relações, pensamentos suicidas, solidão e o silêncio. Ao microfone da RUC, Tânia Fonseca explica a importância da última.
3: Eu, enquanto Tânia, acabo por achar que são pessoas que não têm tanta coragem de falar e ficam ali a ganhar coragem e depois simplesmente acabam por não ganhar, e está tudo bem, porque nós acabamos por dizer que ligar é sempre o primeiro ato de coragem, diria eu.
0: Inicialmente, o objetivo da linha era apoiar os estudantes. Hoje, os adultos entre os 36 e os 64 anos compõem 65,7% de quem os contacta. E os jovens adultos são quem menos liga, constituindo 10,8%. Já os idosos com mais de 65 anos representam 14,7%. Estabelecer mais parcerias e inovar são alguns dos objetivos da SOS Estudante. Tânia Fonseca diz que ao longo dos 30 anos de serviço da linha, há coisas que mudam para poder acompanhar o aumento da procura.
3: Só que sejam pensamentos suicidas, já é uma coisa que temos que pensar, porque lembro-me que eu há 3 anos entrei, não se sequer assemelhava o número de pessoas que ligavam com pensamentos suicidas para agora, ou seja, temos que acompanhar obviamente este aumento.
0: A presidente da linha de apoio afirma ainda que, enquanto secção da Associação Académica de Coimbra, fazem atividades, workshops e palestras sobre a SOS Estudante. A linha telefónica funciona todos os dias, das 8 da noite à 1 da manhã, de acordo com o calendário da Universidade de Coimbra. A linha telefónica funciona todos os dias, das 8 da noite à 1 da manhã, de acordo com o calendário da Universidade de Coimbra. O contacto pode ser feito através das redes sociais ou por telefone. Coimbra vai comemorar pela terceira vez o aniversário da independência da Ucrânia, na próxima segunda-feira. A data vai ser assinalada no Mercado Municipal Dom Pedro V, numa altura em que o país vive um clima de instabilidade. Jaime Nunes?
1: Há 35 anos, em 1991, a Ucrânia conquistou a independência da União Soviética. A data é comemorada em Coimbra já há 3 anos, no coração da Ucrânia. Evento que traz ao mercado municipal Dom Pedro V gastronomia, música e tradição do povo ucraniano. Em conferência de imprensa, hoje de manhã, Olga Filipova, membro da Associação Vera Causa, que organiza o evento, explica que a iniciativa solidária quer trazer o melhor da Ucrânia e partilhá-lo com os conimbricenses.
4: O Coração da Ucrânia em Coimbra não é um evento apenas para os ucranianos. Queremos que seja um encontro entre as nossas comunidades. Queremos mostrar uma Ucrânia que não se resume à guerra. Uma Ucrânia com milhares de anos de história, língua, cultura, gastronomia, música, arte, ciência, tecnologia, criatividade, tradições. Queremos que as pessoas venham comer conosco, dançar, conhecer-nos, fazer-nos perguntas e descobrir o país que estamos a defender.
1: Com o cartaz já divulgado, as portas abrem às 5 da tarde. Enquanto o sol se vai pondo, oficinas, experiências gastronómicas, espaços musicais e um leilão solidário vão dar luz ao mercado. A festa mantém-se até às 11 da noite. A responsável adianta também que, apesar do momento de celebração, a iniciativa é organizada com lágrimas nos olhos.
4: Nos últimos meses, o número de vítimas civis voltou a aumentar dramaticamente. Só em junho deste ano, a ONU registrou o maior número mensal de civis mortos e feridos desde abril de 2022. Por isso, nós celebramos com orgulho, mas com muitas lágrimas nos olhos.
1: Em Coimbra há um número incontável de imigrantes ucranianos, explica também Olga Filipova. O vereador da Câmara Municipal de Coimbra, Miguel Antunes, entende que a cidade tem acolhido todos de braços abertos, motivo que reforça o apoio da autarquia ao evento.
5: Coimbra tem acolhido todos os cidadãos ucranianos, acolhido de braços abertos todos os cidadãos ucranianos que têm escolhido Coimbra para virem viver temporariamente ou para de forma permanente e, portanto, nós temos muito orgulho e muita solidariedade e ideia dessa forma que nos associamos ao evento que irá acontecer no dia 24, a terceira edição do Coração da Ucrânia.
1: A entrada no coração da Ucrânia é livre e o lucro das doações e compras vai reverter a favor de duas instituições solidárias. A Angels of Freedom, que apoia a aquisição de equipamento para abrigos na Ucrânia, onde crianças estudam durante a guerra. A Vera Causa dedica-se a organizar eventos culturais e a dinamizar a escola ucraniana de Coimbra.
0: Na terceira edição do evento é esperada uma adesão elevada. A Académica Organismo Autónomo de Futebol enfrenta amanhã o Tondela, num encontro que marca a terceira jornada da 2ª Divisão Portuguesa. Após uma vitória sofrida frente ao Feirense, a Briosa desloca-se ao estádio João Cardoso, com o objetivo de manter a série vitoriosa que já vem da Liga 3. António Barbosa, treinador da Académica Organismo Autónomo de Futebol, antecipou, em conferência de imprensa, o jogo. De acordo com o Mister, a sequência de bons resultados é produto de muita coisa muito bem feita. No entanto, alerta que o clube vive uma realidade de exigência maior.
6: Nós sabemos que quando entramos em campo não vamos ser os líderes da Liga 2. Temos essa consciência. E, acima de tudo, nós temos clara consciência que nos últimos anos temos batido em conjunto muitos recordes, muita coisa muito bem feita. Mas percebemos que estamos numa realidade de exigência maior, muito maior, e em que cada vez é mais difícil ultrapassar os adversários.
0: A Académica anunciou, através das redes sociais, a presença de 1.600 adeptos, número limite no setor visitante do Estádio do Clube Vicense. António Barbosa destaca o apoio consistente e felicita a relação entre o clube e os adeptos.
6: estamos em conjunto a viver este momento, estamos a criá-lo em conjunto, e que todos queremos aquilo que acreditamos que eles sentem, que é quando olham para a equipa sintam-se representados na atitude, na determinação, no compromisso e no querer ganhar. Tudo o resto sabemos onde estamos, sabemos o momento que nos encontramos, muito conscientes e lúcidos para dar o nosso melhor. E é isso que nós vamos dar, e eu sei que eles também estão a dar, e por isso também essa onda cresce, e gratos por isso, muito gratos e muito determinados a que eles se sintam felizes.
0: Em contexto de mercado de transferências, o treinador afirma que o plantel está muito próximo do final. Ainda assim, revela que o clube está atento a todas as opções disponíveis. António Barbosa diz estar contente com o grupo disponível, apesar do facto da Briosa ter o plantel mais reduzido da liga por jogadores disponíveis.
6: Nós estamos disponíveis para ver todas as posições que existem no mercado. Sentimos que o nosso plantel dentro da estrutura está muito próximo do final. Sentimos, como sabem também é público, que provavelmente temos o plantel mais reduzido da segunda liga no número de jogadores disponíveis, mas ainda assim estamos sempre abertos e a falar sucessivamente sobre criar possibilidades entre aquilo que é o mercado e as ofertas. Ou seja, não temos um foco, estamos à espera das melhores possibilidades e estamos atentos a todas as opções que estejam disponíveis. Sendo que, naturalmente, estamos contentes com o grupo que temos.
0: A Académica não conta com a presença de Kaká, habitual titular na ala esquerda da defesa. O atleta está suspenso após um cartão vermelho visto na jornada anterior. António Barbosa apresentou várias soluções para colmatar a baixa. Hélder Lopes, Pontus Teixeira, Guilherme Silva e Alinho Mané foram os nomes citados pelo treinador do clube conibricense. Para além do suspenso Kaká, a Académica não conta com a presença de Miguel Rebelo e Amandu Kondou. Os dois últimos, contratações deste mercado de verão, falham o jogo por lesão. A Universidade de Coimbra vai apoiar, em 1 milhão e 700 mil euros, a empreitada que vai converter o edifício Luís de Camões, em São Martinho do Bispo, numa residência de estudantes. Jaime Nunes.
1: A obra, que arrancou no início de 2025, tinha um custo total previsto de 9,6 milhões de euros, mas situações imprevisíveis levaram a trabalhos adicionais. Em comunicado da resolução do Conselho de Ministros, que se pode ler no Diário da República, são apontadas as condições climatéricas adversas do último inverno e os danos causados como justificações para o atraso no projeto. A residência vai ter uma capacidade de 156 camas e integra um projeto do Plano Nacional para o Alojamento do Ensino Superior, que já resultou na inauguração das Residências dos Combatentes e da Alegria. Estima-se que o espaço entre em funcionamento durante o primeiro semestre do ano letivo 2026-2027.
0: O Executivo de Coimbra pretende reforçar as equipas de limpeza urbana com 18 trabalhadores. Jaime Nunes.
1: Hoje entram 7 em serviço e uma proposta de recrutamento de mais 11 elementos vai ser submetida à aprovação na próxima reunião de Câmara. A decisão surge após a autarquia ter identificado como prioridade para o município a limpeza urbana. Luís Francisco Felipe, vereador com o Pelouro do Ambiente, afirma que o Executivo tem vindo a intensificar as ações de fiscalização e de sensibilização. Na passada quinta e sexta-feira, a Câmara Municipal de Coimbra identificou 21 infratores por depósito indevido em operações nas freguesias de Santo António dos Oliveiras, Eiras, São Paulo de Frades, Trouxemil e Torre de Vilela.
0: Termina assim a primeira parte do Observatório. Voltamos já a seguir para ter uma conversa com Ana Marta Gonçalves, professora auxiliar e investigadora no Centro de Ecologia Funcional da Universidade de Coimbra, sobre o seu trabalho académico. Fique desse lado.
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0: Estamos de volta para a segunda parte e tenho aqui comigo Ana Marta Gonçalves, professora auxiliar e investigadora no Centro de Ecologia Funcional da Universidade de Coimbra. Integra a lista Highly Cited Researchers 2025, investigadores altamente citados 2025, da Clarivat, e encontra-se no top 1% dos investigadores mais citados a nível global, quebrando o gelo nesta distinção por investigadores da Universidade de Coimbra. A sua área principal enfoca-se na biotecnologia marinha, na ecotoxicologia aquática e na valorização de recursos marinhos com aplicação industrial e economia azul e circular. Muito bem-vinda, Ana. Para quem está a ouvir aí em casa, eu recomendo que procure o Ciência Vitae de Ana Marta Gonçalves. Eu tenho a certeza que já vi subventas para os meus exames que são menores do que o seu currículo. É enorme. Só para ter noção, quem está aí em casa, só no Google Scholar ela tem mais de 10.740 citações, mais de 8.663 desde 2021. E no ResearchGate são 9.102 citações em 185 publicações. É muito número, não é, Ana?
1: Boa noite. Sim, é bastantes publicações, mas eu faço o meu trabalho com imenso gosto e sou uma das privilegiadas porque realmente estou a trabalhar e a desenvolver o meu trabalho numa área que gosto. Gosto imenso de ser docente, gosto imenso de fazer investigação e por ter esse gosto é que também depois se traduz a nível das publicações, os trabalhos que publico e realmente é uma satisfação e um orgulho estar nesta lista porque mostra que o trabalho que eu tenho vindo a desenvolver é reconhecido. Mas como disse, faço com imenso gosto e satisfação e isso também é importante para este trabalho de investigação que se faz, porque realmente tem que haver uma dedicação bastante elevada nesta área em que trabalhamos.
0: Ana, quando houve o título de primeira investigadora da Universidade de Coimbra no top 1% dos mais citados, o que é que isso significa para si, tanto de um ponto de vista profissional como pessoal? Estava à espera de algum dia chegar a um marco desta dimensão?
1: Eu tenho imenso gosto naquilo que faço e temos sempre objetivos e temos também, trabalhamos sempre para a excelência, que também é esse um dos pilares da Universidade de Coimbra. Devemos sempre trabalhar para a excelência, para desenvolver um trabalho de excelência e obviamente que o trabalho de investigação deve ser um trabalho que se aproxima à sociedade. E é sempre foi esse o meu foco e continuará a ser, de trabalhar e desenvolver a minha investigação de modo a poder aplicá-la e poder então fazer também esta ligação entre a ciência e a comunidade. E portanto, nas várias áreas em que eu trabalho, quer a nível da área da biotecnologia marinha e valorização de recursos humanos, recursos marinhos, perdão, da ecologia aquática e marinha, da ecotoxicologia e fatores de stress ambiental e a nível também da literacia dos oceanos, portanto, todas estas áreas que eu muitas das vezes identifico como o único termo de biossegurança, aproximo e tento fazer com que o meu trabalho seja depois aplicado a nível da sociedade e da comunidade. E por isso é que desenvolvo bastantes trabalhos também a nível de escolas, de modo a motivar e a consciencializar os mais jovens para que eles não absorvam apenas a ciência, mas sim que a apliquem. E por isso tudo isto no seu conjunto realmente levou depois a este resultado final que muito me orgulho e muito me satisfaz, principalmente também o meu trabalho poder ajudar a nossa instituição a entrar nas 500 melhores instituições a nível mundial. Isso obviamente que me orgulha bastante, de saber que o trabalho que eu desenvolvo, para além de poder ser utilizado e estar ao dispor da comunidade, da sociedade, também permite com que a instituição a que eu pertenço possa estar nas 500 melhores instituições a nível mundial e qualquer cientista, qualquer investigador se orgulharia do seu trabalho poder dar este mérito também à sua instituição.
0: Só aqui para contextualizar um bocadinho, quando a professora Ana falou do top 500, fala do top 500 do ranking de Xangai, um ranking bastante considerado, quando se leva em consideração o nível das universidades no índice global, em que a Universidade de Coimbra entrou no top 500 apenas pela segunda vez desde 2017 e pela primeira vez desde 2023. E o grande fator que contribuiu foi, como a professora apontou, o indicador sobre investigadores que são altamente citados a um nível global, que a própria professora lidera esse indicador quando falamos de representantes da Universidade de Coimbra. Significa alguma coisa, tem um gosto adicional sabendo que, entre aspas, é um produto aqui da casa, fez aqui a sua licenciatura em Biologia na FCTUC, fez também o seu mestrado na FCTUC em Ecologia e fez também o seu doutoramento, apesar que em parceria com a Universidade de Ghent, da Bélgica. Mas existe algum gosto em conseguir, depois de ter estudado nesta universidade, ver agora esta subida da evolução que teve uma grande contribuição?
1: Sim, tenho um imenso orgulho e satisfação em poder contribuir, como já referi, e realmente todo o meu percurso, embora tenha sido feito na Universidade de Coimbra, mas foi a licenciatura, como referiu, foi portanto concluída na Universidade de Coimbra. O mestrado foi em colaboração com a Universidade de Aveiro, mas também foi realmente pela Universidade de Coimbra, depois o doutoramento desenvolveu em parceria com a Universidade de Ghent, na Bélgica. E portanto, também todas estas colaborações que eu fui tendo ao longo do meu percurso também me abriram horizontes, também me permitiram trabalhar com outros colegas, também me permitiram conhecer outros modos de trabalho, outras infraestruturas, outras logísticas, e também assim escolher o percurso que eu queria desenvolver. E por isso a área que eu fui traçando ao longo da minha investigação foi de acordo também com todas estas colaborações, com todas estas dinâmicas de investigação, e que eu recomendo vivamente que qualquer investigador e qualquer estudante de doutoramento, de mestrado, possa ter ao longo do seu percurso académico, porque só irá beneficiar e só irá abrir novos horizontes e também estruturar melhor a ciência que quer desenvolver no futuro. E por isso eu tracei uma investigação que acaba por haver aqui uma ligação entre a ecotoxicologia aquática com biomarcadores, com a saúde ambiental, com a monitorização também e avaliação da saúde dos ecossistemas, e por isso é que eu acabei por definir tudo isto como biossegurança, um termo que eu utilizei para a minha investigação, porque realmente uma das dificuldades que eu senti ao longo do meu percurso era a pouca informação que havia, onde fazia a ligação entre os estudos dos impactos ecotoxicológicos e olhar para esses impactos a nível de molecular e bioquímica, a nível de perfis moleculares e bioquímicos. Havia poucos ou nenhuns trabalhos e, portanto, tudo isso também foi, obviamente, um trabalho que eu tive que desenvolver, um partir pedra, como eu na altura definia, para poder então ultrapassar essas dificuldades, digamos assim, não é? Porque havia pouca informação onde eu me pudesse basear. Inclusivamente, os laboratórios onde eu trabalhava eram laboratórios de ecologia, onde temos microscópios, lupas, pinças e, portanto, material mais para identificação, e eu precisava de outro tipo de logística, outro tipo de infraestruturas, e portanto, mas era a área que eu queria seguir, e por isso nunca desisti dela, e o que eu fiz foi procurar investimento, procurar financiamento, e através depois de projetos, primeiro com colaborações desenvolvi esse trabalho, com colegas mais ligados à parte da química, e do departamento de química e química alimentar, e depois, quando consegui finalmente ter financiamento para os meus equipamentos, comprei esses equipamentos que me permitiram então ter essa autonomia e desenvolver a investigação que faço.
0: A Ana descreveu o seu processo, né, durante o seu trabalho académico inicial cá em Coimbra, e eu queria lhe fazer uma questão relativamente ao estado atual da academia. A Ana, como descreveu, teve as suas ferramentas para conseguir lapidar a escultura, que, como dito, lapidar a pedra, partir pedra, mas sente que atualmente existem melhores condições para os futuros ou aqueles que pretendem ser investigadores atualmente, os estudantes da Universidade de Coimbra que pretendem ser investigadores?
1: Sim, nós estamos a desenvolver agora também com o campus que temos na Figueira da Foz e até também os laboratórios que temos vindo a remodelar. Portanto, temos vindo também a criar novas infraestruturas e portanto, ferramentas e uma área mais logística para o desenvolvimento desses trabalhos. E, por isso, também é esse o objetivo de uma universidade que se quer moderna. E portanto, nós temos na nossa universidade, na nossa instituição, vindo a trabalhar nesse sentido e sim, têm cada vez mais essa facilidade de ferramentas que lhes permite trabalhar e desenvolver a investigação. Claro que esta dinâmica muitas das vezes pode criar algumas dificuldades no sentido em que temos todas estas estruturas e todo este apoio logístico e de material laboratorial em diferentes espaços geográficos dos nossos polos e do nosso campus. E, portanto, isso muitas das vezes acaba por depois levar a que tenhamos que nós também saber trabalhar essa logística em termos de espaços onde temos os equipamentos que necessitamos para a nossa investigação. E portanto, isso também pode muitas das vezes ser um bocadinho mais difícil conciliar, mas é assim, se eu conciliei, na altura parti de uma equipa que, como eu disse, mais na área da ecologia e consegui desenvolver, eu acho que hoje em dia, tendo então essas ferramentas bem estruturadas e bem definidas como temos nos campos e nos polos, obviamente que sim, que os alunos cada vez têm mais facilidade em desenvolver a investigação na nossa instituição.
0: Ana, eu não quero aqui voltar a exaltar os seus feitos, mas para além de todas as publicações que mencionei anteriormente, a professora também é editora de 13 números, corrija-me se estiver errado, que isto são muitos números, editora de 13 números especiais temáticos, co-editora de 4 livros, tendo um em curso, a editora de 8 revistas indexadas. São mais de 250 comunicações científicas, congressos nacionais e internacionais. Ana, estamos a falar de números gigantescos. Como é que consegue manter a intensidade deste trabalho e ao mesmo tempo a qualidade?
1: Temos que ter uma boa estrutura em termos temporais e em termos logísticos do nosso trabalho. Porque realmente temos a parte da docência, temos a nossa investigação, temos alunos que orientamos, temos as publicações a nível de papers, a nível de capítulos de livros, a nível de livros também, como editores, como referiu, e depois também temos redes internacionais que poderemos ser membros, como eu sou em alguns, mas também coordenar e presidir também a essas redes internacionais, em que eu também estou em algumas dessas coordenações por votação. Portanto, o que também me dá um grande orgulho em saber que votaram em mim, dentro de vários candidatos, para esses cargos internacionais, e esse reconhecimento que eu tenho tido ao longo da minha carreira científica a nível de cargos internacionais, muito me orgulha. Porque realmente eu estou a presidir e a coordenar várias redes internacionais de grande impacto, nomeadamente sou presidente do Comitê de Educação Europeu da Sociedade de Ecotoxicologia Ambiental e Química, portanto, a CETAC. E normalmente este lugar é apenas por um ano e eu já estou há 4 ou 5 anos como presidente deste comitê, o que muito me orgulha porque significa que estão satisfeitos com o trabalho que eu faço. Também estou a liderar outras redes internacionais, nomeadamente do LETER Estuários e também do LETER Internacional, a nível também de cursos avançados e, portanto, tenho tido ao longo da minha carreira científica, quando há, portanto, abertura para lugares de coordenação, eu submeto a minha candidatura e, obviamente, que fico bastante satisfeita por saber que, internacionalmente, lá fora, o meu trabalho é reconhecido e escolhem-me a mim, portanto votam os meus colegas de vários países para eu ficar nesses lugares internacionais. Isso obviamente que é um orgulho e cada vez nos motiva mais para continuarmos a trabalhar e a desenvolver o nosso trabalho de qualidade. E estas redes internacionais, obviamente que estas colaborações, obviamente que também nos abrem mais horizontes e também nos permitem trabalhar com colegas de várias áreas, de vários setores. A nível dessa TAC, por exemplo, a nível governamental, a nível industrial e a nível académico, portanto, reúne estas três facetas. Isso, obviamente, é um orgulho para mim e é uma satisfação enorme ter esse reconhecimento internacional.
0: E esta colaboração internacional é de enorme importância, porque no final de contas nós estamos a falar de uma área focada na ecologia, no, onde existem cada vez mais preocupações relativamente ao estado ambiental do planeta. Eu gostava só que, para quem está a ouvir, se conseguisse enaltecer a importância desta cooperação internacional neste tipo de trabalhos, neste tipo de projetos, neste tipo de educação sobre estas questões ecológicas, porque também existe, como mencionou, por exemplo, questões como a economia azul, a economia circular, a iniciativa de criar, da valorização dos recursos marinhos para a aplicação em várias áreas, como a alimentação, a farmacêutica, a biomedicina, a agricultura, os bioplásticos, os biocombustíveis, a cosmética, e sente que esta colaboração internacional é, portanto, fundamental se nós queremos ter um mundo no futuro que consiga ser ecológico e que tenhamos um mundo no futuro.
1: Sim, para estas colaborações, portanto, vão enriquecer também o conhecimento e podemos assim trabalhar com colegas onde eu também estou, em projetos internacionais em que eu sou a única bióloga, por exemplo, em que trabalho com colegas que são engenheiros civis, matemáticos, engenheiros químicos e portanto temos aqui um leque bastante variado de conhecimento e de saber e isso vai fortalecer ainda mais e ajudar a essa interdisciplinaridade e no desenvolvimento de ferramentas mais ecológicas, sustentáveis, no sentido também de termos aqui um planeta mais saudável.
0: Gostava agora de colocar o desafio, Ana, voltando um bocadinho atrás ao que falou. Eu queria lhe colocar o desafio de explicar ao público como é que o seu trabalho em ecotoxicologia e biotecnologia ajuda a proteger a saúde dos ecossistemas e das pessoas, num sentido mais prático. O que é que se faz de forma prática?
1: Portanto, os meus estudos ecotoxicológicos é a nível, portanto, da área aquática, em que eu estudo o impacto que contaminantes têm nas comunidades aquáticas ao longo das cadeias tróficas, portanto, em diferentes organismos de diferentes níveis tróficos, em que começamos pelos produtores, os consumidores primários, secundários, e estamos a falar então das de macroalgas, microalgas, também zooplanctontes, crustáceos, como também temos, também estudamos bivalves, peixes, portanto temos aqui uma série de organismos, quer marinho, quer de água doce, portanto, expomos a diferentes concentrações de contaminantes que sabemos que existem em determinados sistemas aquáticos, nomeadamente até aqui no estuário do Mondego e em outros sistemas aquáticos que temos vindo a estudar, para perceber qual é o efeito que esses contaminantes têm a nível do organismo. E, portanto, também em termos de mortalidade, em termos da sua, portanto, de fatores também do ciclo de vida, e depois avaliamos como é que também interfere a nível do perfil em moléculas essenciais, como ácidos gordos, açúcares, proteínas, aminoácidos. E quando estamos a olhar para organismos que temos aqui a relação presa-predador, não é? Obviamente que depois isso vai ter efeito ao longo da cadeia trófica. E quando olhamos para organismos que têm valor comercial, em que temos aqui, por exemplo, bivalves que consumimos, temos peixes também que consumimos, e sabemos que há muitos dos recursos marinhos que utilizamos na nossa dieta, na nossa alimentação, de que modo é que isso depois pode ter efeito a nível da saúde também do ser humano. E é nesse sentido que depois também, obviamente, fazemos estudos, aqui a nível do ser humano, mais em linhas celulares, mas ao percebermos que tipo de moléculas essenciais são afetadas e de que modo é que esses organismos também são afetados por esses contaminantes, e um estudo não se apenas foca em termos de poluentes, mas também nas alterações globais, em que também olho para as alterações climáticas, e também fazemos estudos em termos ambientais de alterações da temperatura, também da salinidade. Portanto, temos aqui também essa combinação ambientais de alterações da temperatura, também da salinidade. Portanto, temos aqui também essa combinação, de modo a percebermos não só o impacto que isso irá ter nas comunidades a

0: o plâncton que havia no estuário do Mondego. Agora que falou um bocadinho da sua experiência prática, de como operam, que memórias guarda dessa tese, desse trabalho que foi feito? E sente que foi tipo a base que foi estabelecida agora para o trabalho que desenvolve diariamente?
1: O meu percurso académico foi muito a base para o que eu hoje faço, porque recuando um bocadinho à parte até da minha tese de mestrado, em que eu trabalhei na ecotoxicologia da água doce, depois fui convidada a fazer e a desenvolver esta tese mais a nível da ecologia marinha. E, portanto, foi essa combinação entre o conhecimento que eu adquiri na ecotoxicologia aquática com o conhecimento que eu adquiri na dinâmica, neste caso, do zooplâncton do estuário do Mondego, eu depois, ao conjugar estes estudos e estes conhecimentos, também fizeram com que eu, no meu pós-doutoramento e depois, ao longo da minha carreira, seguisse esta área entre a ecotoxicologia e os biomarcadores, estes perfis bioquímicos. Como é que estes perfis bioquímicos entram, tendo eu estado a falar que trabalhei em ecotoxicologia aquática e na parte da dinâmica e ecologia do zooplâncton? Porque surgiu então a minha ida para Ghent, na Universidade de Ghent, na Bélgica, e eu sempre tive gosto em conhecer, em fazer mais e em aprender mais, e na altura questionei na equipa de investigação onde eu ia estar a trabalhar, e iria lá estar durante alguns meses, o que é que, para além daquilo que eu iria fazer, que era a identificação aqui de um grupo muito específico de organismos, que são os aparticoides, e que muitas das vezes não são identificados porque têm imensa dificuldade na sua identificação e, portanto, apenas ficam descritos nos artigos como aparticoide, eu fui fazer um estudo onde identifiquei até à espécie todos os organismos que pertenciam, portanto, a essa ordem. E então disseram-me que estavam a iniciar estudos com ácidos gordos. E eu questionei como é que eu poderia também aprender a trabalhar nessa área. E foi assim que eu iniciei os meus estudos em termos dos perfis em ácidos gordos. Aprendi a fazer essas técnicas. Como tive resultados com os meus organismos, depois então, nessa primeira fase em que eu fui, que estive em Ghent, convidaram-me para eu submeter uma candidatura a um prémio internacional, que, se eu ganhasse esse prémio, permitiria-me novamente voltar a Ghent para desenvolver o estudo. Apenas havia duas bolsas mundiais e eu à mesma candidatei-me, infelizmente também ganhei esse prémio a nível mundial, que portanto foi através portanto, de uma academia holandesa que eu recebi o prémio. E isso foi então o meu último capítulo da tese, que não, inicialmente não estava preparado para existir, e foi com essa minha curiosidade em trabalhar em perfis de ácidos gordos que depois foi incluído então também na minha tese de doutoramento. Tive imenso gosto nesse estudo que fiz dos perfis em ácidos gordos. Tentei perceber que tipo de logística, de material, de equipamentos é que eu necessitava para trazer para Portugal e para desenvolver aqui esses estudos. E foi assim que eu também acabei por depois adquirir esse material e esse equipamento no nosso laboratório. Claro que depois a minha questão foi perfis em ácidos gordos, então, e depois também a nível de açúcares e também a nível de proteínas e aminoácidos. E, portanto, isto foi sempre um querer saber mais e mais e mais e mais, e por isso é que neste momento estou a trabalhar na área em que estou, em que reúno todos estes perfis bioquímicos e também a nível da atividade enzimática, em termos moleculares.
0: Para além de todo este trabalho académico, como já mencionou, a professora tem também o papel de professor auxiliar, mas também coordena vários projetos de educação ambiental e literacia de oceanos, que são dirigidos a crianças e jovens, desde o pré-escolar até ao secundário. Se calhar apenas, sou apenas eu, mas eu senti uma certa complexidade dentro da área de estudo que aborda. Como é que consegue transmitir este conhecimento de uma maneira digerível para os mais pequenos?
1: Portanto, estes trabalhos que eu desenvolvo desde o pré-escolar até ao secundário são atividades ligadas à literacia dos oceanos, e portanto aqui temos que saber comunicar a nossa ciência de modo a aproximar a nossa linguagem às várias edades.

0: necessidades destas crianças e destes jovens. Vamos inicialmente para uma linguagem mais simplificada, mas sem cometer erros científicos, de modo a que eles adquiram o conhecimento, porque aqui não é só o absorver a ciência, mas sim a pouco e pouco eles também poderem utilizá-la para fazer as suas escolhas mais sustentáveis e também que possam ter depois, futuramente, mais impacto nas escolhas que fazem no futuro, portanto, ao longo da sua vida, e também tenham gosto pela ciência, porque também queremos que estes estudantes tenham gosto pela ciência. E o que eu noto, ao longo dos trabalhos que tenho desenvolvido e destas parcerias que eu tenho vindo a desenvolver em várias escolas, e tenho escolas em que já trabalho há vários anos, porque tenho-me sempre vindo a convidar a voltar à escola e tenho trabalhado com alunos que é com enorme satisfação que começo a trabalhar com eles com 3, 4 anos e acabo por seguir com eles até à primária, portanto até à quarta classe, até 10 anos, e muitas das vezes depois encontro-os mais tarde noutras escolas que eles vêm ter comigo e dizer que já fizeram as atividades e lembram-se de atividades anos anteriores, e portanto eu noto que o conhecimento que eu passo é bem estruturado pelos alunos. E como é que eu sei que é estruturado por estes jovens? Porque para além de do modo como ele é apresentado aos alunos, e portanto há ali uma conversa, apresentamos um PowerPoint, um slide em que temos ali também alguma parte visual que os ajuda a perceber melhor o que é que queremos que, em termos de aprendizagem que eles adquiram, também temos depois no final sempre um jogo didático, e é nesses jogos que nós percebemos se eles perceberam ou não e se retiveram bem o conhecimento científico que foi passado ao longo da atividade. E portanto é através desses jogos que um dos projetos que eu estive a coordenar foi o Blue Wave, financiado pelas E-Grants, e onde eu desenvolvi materiais, jogos de chão, jogos de tabuleiro, vários tipos de jogos didáticos ligados à biodiversidade, às alterações climáticas, também à parte alimentar. Portanto, foi aqui um conjunto de jogos a nível da literacia dos oceanos que eu desenvolvi e que estão neste momento aplicados a estas diferentes idades, e de acordo com o nível escolar, portanto, eu tenho diferentes tipos de jogos em diferentes áreas temáticas de literacia dos oceanos para poder desenvolver com os alunos.
1: Eu gostava só de fazer mais duas perguntinhas. A primeira que eu tenho a colocá-la é a sua opinião pessoal. Qual é que é para si hoje a maior ameaça para os ecossistemas aquáticos, tanto portugueses como mundiais?
0: A nível de ameaças, portanto, obviamente que a nível da poluição e das alterações globais, sabemos que os nossos ecossistemas, obviamente, estão ameaçados, quer por estes fatores, e por isso é que temos vindo também, eu pessoalmente, na minha área de investigação, tenho vindo a desenvolver ferramentas que permitam a monitorização e, portanto, também a mitigação desses impactos que os ecossistemas estão a sofrer, e, portanto, isso é visível e bem visível para todos a nível desses impactos.
1: E agora, com o tempo a aproximar-se do fim, eu gostava de lhe perguntar, falou agora um bocadinho sobre alguns planos que tem, mas o que é que podemos esperar da Ana do futuro? O que é que a Ana tem em mente que pretende fazer no futuro?
0: No futuro, portanto, o que eu pretendo é continuar a dar, portanto, a desenvolver o meu trabalho nesta área de investigação, que a ciência que eu desenvolvo, a investigação que eu faço, continua a ser aplicada e tenha aplicação para a comunidade, ter o meu trabalho ao dispor da nossa sociedade e, portanto, também contribuir para que possamos aqui desenvolver ferramentas sustentáveis, ecológicas, que possam contribuir para melhorar a saúde dos ecossistemas e também que a saúde do ser humano e benefícios para o ser humano, obviamente, para melhor qualidade de vida, e que a minha investigação continuo a estar disponível e ao dispor da sociedade e, obviamente, que continuo a engrandecer e a ajudar a nossa instituição também a poder atingir estes níveis que tem atingido a nível mundial e que tenha o reconhecimento que tem tido até agora, o que mostra que a investigação que se faz é de excelência e que possa contribuir para toda a comunidade e para toda a sociedade a nível mundial e que realmente nós aqui possamos deixar um planeta mais saudável e mais sustentável para as gerações futuras.
1: O nosso tempo chega agora ao fim. Quero agradecer novamente à Ana pela sua disponibilidade. O meu nome é Rafael Lopes e termina assim mais um Observatório. A informação regressa amanhã às 10 horas. No entretanto, fique na companhia da Rádio Universidade de Coimbra, nos habituais 107.9 FM ou em RUC.pt. Já a seguir, cover de Bruxelas.
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0: São 10 da noite na escola Dona Faria.
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0: Olá, boa noite. Cover de Bruxelas, edição para 20 de agosto de 2026, hoje dedicada aos norte-americanos ZZ Top, o trio liderado por Billy Gibbons. E começamos com uma versão dos próprios ZZ Top. A canção chama-se Stop Breaking Down Blues. É uma canção de 1937. Foi gravada em 1937 por Robert Johnson. Saiu depois em single no ano seguinte. Stop Breaking Down Blues, Robert Johnson, aqui na versão dos ZZ Top, uma versão ao vivo.
1: E voltamos aos ZZ Top a propósito do desaparecimento do baterista esta semana, Frank Bird, após também...
0: Curiosamente, o único da banda que normalmente não usava barba.
1: Precisamente, e sobre isso queria te perguntar isto em off, mas não tive tempo, sobre aquele mito da publicidade que a Gillette, um projeto, um acordo de publicidade que a Gillette teve com a banda, isso não passou de um mito ou foi mesmo avante?
0: Não faço a mínima ideia, para mim é um mito.
1: Dizia eu então que, a propósito do desaparecimento infeliz do baterista Frank Bird esta semana, os ZZ Top que já tinham perdido também o vocalista Dusty Hill há uns tempos, apenas com Billy Gibbons, o fundador da banda, os ZZ Top, que andam nisto, ou andavam nisto, há já mais de 50 anos, formados em 1969 na cidade norte-americana de Houston, no Texas, vindos das cinzas dos Moving Sidewalks, com Billy Gibbons e o baterista Dan Mitchell, e com o baixista na altura Lanier Gregg, que posteriormente viriam a passar para os ZZ Top. Começamos a emissão de hoje então, Rui, como disseste, um clássico dos blues, e os blues são uma das bases fundadoras sonoramente da música dos ZZ Top, Stop Breaking Blues, Stop Breaking Down Blues, um clássico de Robert Johnson.
0: Vamos passar agora aos originais dos ZZ Top, eles que se estrearam em álbum em 1971, o álbum ZZ Top First Album, mas em 1972 editaram Rio Grande Mud, e é precisamente desse segundo disco, editado a 4 de Abril de 72, que vamos ouvir duas versões para o tema Just Got Paid. A primeira versão é para um dos projetos de Steve Albini, os Rape Man. Just Got Paid, a versão para os Rape Man.

0: Duas versões para o mesmo original dos ZZ Top, Just Got Paid, do segundo disco dos ZZ Top, Rio Grande Mud, 1972. Ouvimos primeiro a versão dos Rape Man, de Steve Albini. É o único álbum da banda, Two Nuns and a Pack Mule, de 1988. Depois, um disco só de versões dos Ministry, de título Cover Up, 2008. Outra versão para Just Got Paid.
1: Ministry aqui na colaboração de Oliver Gunson, com muitos dos nomes que com ele colaboraram. Cover Up, data de 2008, e nele incluíram esta versão absolutamente com marca d'água dos Ministry para Just Got Paid, tal como o projeto Rape Man, no seu único disco Two Nuns and a Pack Mule, um original para os ZZ Top, no seu segundo registro, Rio Grande Mud. Curiosamente, dois projetos, duas bandas vindas de Chicago, Rape Man e Ministry.
0: Há uma terceira, temos ainda uma terceira versão de Just Got Paid, passará, se houver tempo. É uma versão para os Mastodon, curiosamente com a participação do próprio Billy Gibbons. Saltamos para 1973, o álbum Três Ombras, dos ZZ Top. Uma das canções famosas do disco chama-se Lagrange. Vamos para a versão que os Chiola Tengo incluíram na edição especial do álbum Fade, de 2013.

0: Dois discos dos ZZ Top aqui em versões. Primeiro ouvimos Lagrange do álbum Três Hombres de 1973, a versão para os Io La Tengo. Saltámos depois para o álbum seguinte, 1975, Fandango, e ouvimos este Touch aqui na versão das Girl School, 1981, o álbum Hit and Run das Girl School.
1: Hit and Run, o segundo disco do quarteto britânico Girl School, criado em Londres em 1975, após uma fase como uma banda de covers. O segundo disco de 1981 das Girl School a incluir esta Touch, tal como o projeto do Sr. Ira Kaplan, vindo de New Jersey, cidade da Boca, nos Io La Tengo, via Matador Records, em 2013, a fazerem a versão talvez de um dos clássicos intemporais dos ZZ Top, Lagrange.
0: Curiosamente, essa canção Lagrange faz parte do disco bónus da edição Deluxe Edition, ou a edição limitada do álbum Fade dos Io La Tengo, mas não é, a canção não está acreditada na capa do disco. É um tema bónus, aparecem só 13 discos, é a faixa 14 é que é a versão de Lagrange dos ZZ Top. Não temos nenhuma versão do álbum Tejas de 1977 dos ZZ Top. Saltamos para 1979, o álbum Deguelo, e vamos para um tributo aos ZZ Top lançado em 2011. Chama-se ZZ Top, A Tribute from Friends, e alguns dos amigos dos ZZ Top estão os Wolfmother, que escolheram este Sheep Sunglasses para fazer a versão.

0: Duas canções retiradas do álbum The Guello de 1979 dos ZZ Top. Ouvimos primeiro Sheep Sunglasses, a versão dos Wolf Mother. Depois She Loves My Automobile, a versão para Willie Nelson.
1: São dois tributos. O primeiro de 2011 a incluir os australianos Wolf Mother com a versão Sheep Sunglasses, ZZ Top, a tribute from Friends, e depois um pouco mais atrás em 2002 com um alinhamento essencialmente com nomes ligados à estética da country e do hillbilly norte-americano, She Leaves My Automobile de Willie Nelson para o tributo Sharp Dressed Man, a tribute to ZZ Top.
0: E curiosamente, para quem conhece os videoclipes dos ZZ Top, percebe que eles têm sempre muitos carros e grandes carros nos seus videoclipes, e por isso este...
1: Carros e miúdas, diga-se em bom da verdade.
0: Este She Loves My Automobile. Saltamos agora para 1983, ou seja, não temos nenhuma versão do álbum El Loco, 1981. E 1983 é um dos discos de maior sucesso dos ZZ Top, com um grande carro na capa, chama-se Eliminator. Temos várias versões deste disco. Vamos começar por um dos singles, chama-se Gimme All Your Lovin'. Vamos começar com a versão dos germânicos Da Twang. É um álbum também de versões, só de versões, mas de versões de country, de clássicos do rock. Uma das canções incluídas é este Gimme All Your Loving. O álbum chama-se Countryfication e é de 2013, os Twang.

0: Give Me All Your Love, numa canção do ZZ Top, que foi single para o álbum Eliminator de 1983. Ouvimos duas versões próximas no estilo. Primeiro os germânicos Twang, o álbum de versões Countryfication. Depois outro disco de versões 2018, Grantsville, a versão para Steven Seagals.
1: Um nome absolutamente ganhador é este dos finlandeses Steven Seagals em Grantsville, o seu terceiro álbum de 2018, tal como os The Twang, não confundir com a banda britânica de Birmingham com o mesmo nome, Countryfication, dizerem a dar o mote àquilo que fizeram nesse disco de 2003, versões para Gimme All Your Lovin', mais um dos clássicos intemporais do trio ZZ Top.
0: Outro single retirado do álbum Eliminator chamava-se Legs. Vamos para a versão de Trace Adkins, é mais uma retirada do tributo, na sua grande maioria, de artistas oriundos da country, Sharp Dressed Man, a tribute to ZZ Top de 2002. Trace Adkins e este Legs.

0: Estamos no álbum Eliminator de 1983 dos ZZ Top. Foram duas canções, Got Me Under Pressure, aqui na versão de Duff McKagan, e depois, lá mais atrás, o single Legs, na versão de Tracy Atkins.
1: Tracy Atkins, num dos tributos que estamos a rodar por aqui em relação ao legado dos ZZ Top, o primeiro ZZ Top Tribute Sharp Dressed Man, o artista vindo do Louisiana, country bem vincada na versão que fez The Legs, e depois Duff McKagan no seu projeto Duff McKagan's Loaded, o baixista dos Guns N' Roses a fazer a versão para Got Me Under Pressure. Já rodamos há pouco por aqui os australianos Wolf Mother e agora recuperamos Duff McKagan, A Tribute from Friends.
0: Dissemos há pouco que Eliminator foi um dos discos de maior sucesso dos ZZ Top. Já passámos por aqui o single Gimme All Your Lovin' e também Legs. Há um terceiro single retirado deste Eliminator, chama-se Sharp Dressed Man. Vamos para a versão dos Rogwave. É um álbum só de versões dos Rogwave 2016. O álbum chama-se simplesmente Cover Me.

0: Quase no final desta emissão da Cover de Bruxelas dedicada aos ZZ Top, as últimas para uma grande versão dos Rockwave para Sharp Dressed Man, um single do álbum Eliminator de 1983 dos ZZ Top, e depois saltamos para o álbum de 1985, outro disco de sucesso, Afterburner. Um dos singles foi este Rough Boy. Ouvimos a versão de Wyclef Jean, o homem dos Fugees. É uma das participações no tributo ZZ Top, A Tribute From Friends, de 2011.
1: Terceiro nome retirado desse tributo, a rodar por aqui, o Wyclef Jean, que irá estar no final do mês no festival Calorama, e atrás a banda de Zach Rogue, os norte-americanos Rogue Wave, no magnífico álbum Cover Me, de 2016, com versão Sharp Dressed Man.
0: Começámos a emissão com uma versão dos próprios ZZ Top, vamos terminar com, também com os ZZ Top, desta vez com o clássico para a voz de Elvis Presley e os Jordanaires, Viva Las Vegas, 1964. Os ZZ Top editaram em single em 1992, era um tema bónus para uma compilação editada na altura pelos ZZ Top.
1: São as despedidas de Rui Ferreira e Fernando Alves. A Cover de Bruxelas regressa de hoje a uma semana, já a seguir à hora certa. 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
0: Boa noite. 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
0: Não sei, só ouça Hulk.
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0: Olá, boa noite. Talk, Talk, Talk, edição para 20 de agosto de 2026. O início com um disco que faz hoje precisamente 36 anos, Graffiti Bridge, Prince, em 1990. Talk, Talk, Talk, hoje não temos a Sara Mendes. Em contrapartida, temos o regresso do Pedro Nora às nossas emissões do Talk, Talk, Talk, e também continuamos ainda com o Fernando Alves. Boa noite.
1: Boa noite a todos. E já agora, isto foi aqui um bocadinho uma invasão, um bocado assim à última da hora, porque não sabia se ia estar cá esta semana ou não. Agora não estou por Coimbra tanto, mas é sempre um prazer voltar às emissões da Rádio Universidade de Coimbra. E pronto, tinha saudades de falar de música, então cheguei aqui, posso participar no Talk, Talk, Talk. E pronto, foi assim um bocado de improviso.
2: Hoje em modo de trio de ataque, é verdade, mas musical.
1: Exatamente.
0: Trazemos algumas novidades, mas também vamos falar de festivais. Até porque o Fernando esteve em Paredes de Coura,
1: okay.
0: E o Pedro esteve em Vilar de Mouros.
1: Tive um dia em Vilar de Mouros ontem. Está a decorrer ainda o festival mais dois dias. Creio que é o primeiro ano em que há quatro dias do festival, após ter regressado. Não sei agora em que ano é que regressou. Sei que foi pós-pandemia. Vilar de Mouros, que é dos festivais mais antigos de Portugal.
0: Sim, eu acho que é mesmo o mais antigo.
1: O mais antigo mesmo, mas pronto.
0: Teve, foi um interregno. Muito interregnos de muitos anos.
1: Exatamente. Mas agora regressou, e de facto era aquela coisa. Eu acho que quando comecei a ir a festivais, nunca tive a oportunidade de ir a Vilar de Mouros, então sempre fiquei um bocado com o bichinho. Um grande amigo meu, este ano, realmente apontou-me que no line-up iam duas bandas, iam quatro bandas que eu interessava ver. Duas delas já tinha visto, e era então Dropkick Murphys, que eram os cabeças de cartaz de ontem. Eu já os tinha visto no Ótimos Alive em 2010, que eram eles para abrir, tocaram 40 minutos, nem isso. Era uma das primeiras bandas. Depois foi Gogó Bordel, depois foi Pearl Jam, depois foi LCD Sound System, ou seja, uma mixórdia, isto no palco principal. E depois também eram os The Hives, que já tinha apanhado numa festa académica, creio que foi numa latada em 2013, 2014.
0: Sim, em Coimbra.
1: E pronto, as outras duas bandas, uma era os Less Than Jake, um bocado também no espírito do punk rock, que também, pronto, caracteriza um bocado os Dropkick Murphys, se bem que os Dropkick são mais Celtic punk. Eles até fizeram durante o concerto uma homenagem ao Shane McGowan e tocaram talvez a minha música preferida dos The Pogues, que é o The Body of an American, do disco de estreia, creio eu. E pronto, foi uma boa surpresa isso. E a outra banda, que além dos Western Jake, que eu nunca tinha visto, mas tinha interesse em ver, era os Ugly Kid Joe. Ugly Kid Joe, que é uma banda. O Fernando está-se a rir, mas eu também vou dizer.
2: Estou-me a rir porque eles estiveram ano passado na concentração Maltar de Góis.
1: Okay.
2: Por acaso ainda pensei em dar lá um salto, mas não consegui, nunca os vi.
1: Mas sabes o que é que é? Eu mando muito aquela boca. Eu tenho um outro grande amigo que gosta muito de Ugly Kid Joe, e eu dizia: é pá, Mike Patton dos pobres, porque aquilo faz lembrar muito Faith No More. Mas esse meu amigo chamou-me a atenção que de facto o guitarrista, e está-me a falhar o nome pronto, dos elementos, muitas das vezes não trago estas coisas preparadas, tinha alguns apontamentos de outras bandas, mas não dos Ugly Kid Joe, infelizmente. Mas o guitarrista, comecei a ouvir o disco com os discos com mais atenção, os três primeiros, porque os Ugly Kid Joe também tiveram um interregno, creio que terminaram pouco antes do final da década de 90 e depois regressaram aos discos 2014 ou 15. E o que eu notei realmente é, ao vivo, a destreza musical do guitarrista continua lá, a banda continua, creio que é o line-up original, talvez o baterista seja um novato que venha a substituir o membro original, e a voz do vocalista faz lembrar, continua a fazer lembrar um bocado Mike Patton, mas também tem um amadurecimento muito paralelo ao que o Mike Patton teve, porque se forem ouvir os primeiros discos de Faith No More, em que o Mike Patton entrava, ele tinha uma voz muito aguda, se calhar demasiado aguda, e depois começou a tentar variar um bocadinho mais para as vertentes de crooner, para as vertentes do metal, também se calhar devido à experiência que ele foi tendo com outros projetos como os Mr. Bungle. E aqui notei que o vocalista do Ugly Kid Joe,
2: Whitfield Crane,
1: obrigado, realmente está ali com um amadurecimento na voz. Mas foi um ótimo concerto, foi uma bela, bela surpresa, porque às vezes é aquela coisa que, quando tu vais ver uma banda que já terminou e que depois voltou, e pronto, o peso da idade se calhar começa já um bocado a assentar, nunca sabes ao certo o que é que vais com que vais deparar. E fiquei agradavelmente surpreendido com a qualidade desse concerto. E também, também devo dizer, o som do festival, mesmo muito, muito bom. Era só um palco, há bocado estavas-me a perguntar. Eu também estava na dúvida, porque, como digo, nunca fui ao Vilar de Mouros.
0: O ano passado tinha dois palcos. Este tinha dois palcos. Tinha um.
1: Pronto, mas lá está, se calhar fazer em 4 dias, e estão a fazer, creio que, 6 concertos por dia. Porque ontem, por exemplo, também fizeram concertos dos Grave 2, ou Grave 2, acho, não sei agora se realmente é uma banda portuguesa ou não, e os Fishbone, que Fishbone por acaso também era uma banda que eu tinha interesse em ver, só que lá está, quando cheguei foi mesmo os Western Jake que estavam a começar, e até começaram com a Marcha Imperial de Star Wars, John Williams de Star Wars, portanto eu até disse, isto assenta muito bem para os meus gostos, não é? Houve muitos momentos caricatos de seleção também de músicas.
0: Curiosamente, há muita gente que não sabe que um dos hits dos Ugly Kid Joe, eles tinham dois hits, um deles, o Cats in the Cradle, é uma cover.
1: É uma cover?
0: O original é de 74, é do Harry Chapin, e eu conhecia a música porque 2 anos antes dos Ugly Kid Joe, o Johnny Cash fez uma versão do Cats in the Cradle.
1: Ok, sim, sim, sim. Eu realmente lembrava-me um bocado da música quando também comecei a ouvir Ugly Kid Joe. Eles tocaram a cover mais notória para mim, eles têm muitas covers, de facto, mas a mais notória é, pronto, é do clássico dos Motörhead, o Ace of Spades, que eles fizeram, creio que foi mesmo na segunda vida da banda, ou seja, num dos discos que eles lançaram em 2014, 15 em diante. E eu, pronto, outros também dos grandes êxitos também tiveram, tocaram muitas músicas dos discos originais. Agora também foi Everything About You, que acho que é o grande.
0: É o one hit wonder
1: deles.
0: Não, as duas, o Cats in the Cradle e essa foram os singles do primeiro álbum.
1: Mas gostei bastante, foi uma boa surpresa. E realmente, apesar de serem bandas que não partilham tanto aquele DNA, tirando talvez Less Than Jake, que é muito ska punk, e Dropkick Murphys, que é muito Celtic punk, houve uma boa continuidade de todos os concertos. Houve sempre ali um crescendo em que não havia aquela coisa que às vezes, quando tentas fazer muitas bandas ao mesmo tempo e nomes mais notórios, nomes menos notórios, às vezes acabas por decair um bocadinho. Eu lembro-me, por exemplo, um Paredes de Cor em que Kings of Convenience tocaram a seguir a Battles, e sempre nunca percebi bem como é que, porque isso mata um bocado o ritmo de que tu estás a ter dos concertos.
2: Esse é quase um dos pontos de ordem que a Sara Mendes, se aqui estivesse, queria falar. Eu confesso que enquanto lá estive não me apercebi muito, até porque não foi um dos meus pontos de atenção. Ela referia-se essencialmente aos horários das bandas que fizeram parte dos 4 dias. Se ela aqui estivesse, provavelmente teria alguma coisa a acrescentar. Eu confesso que, em termos dos dias e dos concertos que vi, não houve assim nada que me tivesse feito grande espécie, digamos. Mas há sempre essa questão do alinhamento. Talvez Hermanos Gutiérrez, que foi assim uma espécie de aperitivo para Underworld, o que não tem nada a ver à partida, não é? Mas para muita gente ficou ali numa espécie de ok, agora vou ficar a ver esta banda aqui confortavelmente sentado, porque a seguir vou dar tudo.
1: Fizemos aqui um bom segue, que agora estamos a falar de Paredes de Coura, não é? Estávamos a falar de Vilar de Música. Mas eu devo dizer, de uma parte, acho que nunca vi a escolha mais bizarra de concertos, nem foi tanto esta de Kings of Convenience, esta eu vi, mas a que eu ouvi falar foi num Superbox Super Rock, em que foi Peter Gabriel e a seguir Skrillex. E eu só fico a pensar como é que alguém faz uma programação destas, só se, mesmo não sabendo quem é que são os artistas musicais, nem. Porque pronto.
0: O primeiro dia do Vilar de Mouros. Sim. Para além dos que eu queria ver, os miúdos, os irmãos, um irmão e uma irmã, os Molotovs, queria muito ver essa banda. As Lambrini Girls, que já não é a primeira vez que vem a Portugal, mas pelos vistos deram um grande concerto e um concerto, como é que se diz, polémico.
1: Um manifesto político. Exatamente. Ali. Sim, sim, sim.
0: E claro, os Cabaré Voltaire. Mas olha, hoje eu gostava de estar em Vilar de Mouros, porque termina com 3 grandes bandas que eu gosto: Kula Shaker, Kaiser Chiefs e Kasabian.
1: Pois, a questão é, eu já vi Kaiser Chiefs várias vezes e realmente, para os meus gostos, eu também estou a voltar muito à coisa toda de há uns meses atrás, pronto, agora estou pela capital, e há uns meses atrás descobri que ia lá uma banda que era os Pennywise, que era, pronto, skate punk. E eu, minha adolescência, passou um bocado a ouvir esse género de bandas. E por acaso foi engraçado que uma coisa levou à outra e acabei por saber deste Dropkick Murphys. Portanto, estou aqui a ter uma espécie de revival individual de ouvir esse género de skate punk. E também apanhei muitas homenagens, tanto de, neste dos Pennywise como Dropkick Murphys ontem, a Sick of It All. Pronto, por causa lá da morte de um dos membros, o membro mais, creio que era o vocalista, e realmente é curioso ver aquela comunidade toda norte-americana e muitas coisas também semelhantes, manifestos políticos. Eles não falam dos partidos portugueses, mas fartam-se de cascar no presidente norte-americano atual. E portanto, realmente, há aqui os Dropkick Murphys ontem fizeram inclusive uma montagem a ridicularizar os momentos mais caricatos, os tesourinhos deprimentos de Trump, do primeiro e do atual mandato. Mas sim, realmente foi assim uma coisa que eu acho que Vilar de Mouros até está com um cartaz bastante interessante. Por exemplo, acho que no último dia também vai lá Body Count com o Ice-T, que é uma coisa que também estaria meio curioso para ver, dado que cresci na década de 90. Não vou dizer que os Body Count foram uma grande referência musical para mim, mas lembro-me de ouvir um ou dois discos e pronto, tem o seu quê de piada, não é? Estar a ver uma coisa daquelas. Mas ontem é que realmente chamou-me mais a atenção, precisamente por serem quatro bandas que eu, duas delas que queria rever e duas outras que estava mesmo muito curioso para ver.
2: Pessoalmente iria lá basicamente por Cabaret Voltaire, até porque provavelmente é das últimas oportunidades. Pois. Creio que é apenas a segunda vez que estou em Portugal, salvo erro, estiveram há 10 anos também por cá, mas tendo em conta que o resto do alinhamento, mesmo para o primeiro dia com as Lambrini Girls e depois de 4 dias em Paredes de Coura, este ano decidi mesmo fazer uma pausa em Vilar de Mouros, se bem que Body Count também seria um dos nomes que ainda não tenho na minha lista, mas que...
1: Também certamente não sei se voltas a ver, não é?
2: É uma banda que apesar de tudo já cá esteve neste registro também, Body Count featuring Ice-T, nunca percebi muito bem porque pois. O Ice-T é um dos fundadores da banda,
1: mas lá está, é aquela questão que ele, sendo um ator, não sei se também ele tem muita disponibilidade por vezes para participar nas tours.
2: Há quase aqui com uma identidade à parte de Body Count, como mal comparado seria como Bauhaus featuring Peter Murphy.
1: Um bocado, sim,
0: mas aqui é diferente porque os Body Count são uma banda de rock e
2: o Ice-T é solo.
0: E o Ice-T pode levar pessoal do hip-hop, a Vilar de Mouros.
2: Pode ser por aí.
1: Pode ser essa a explicação. Mas sim, realmente é. Mas agora ia perguntar-te, Paredes de Coura, tu também então este ano eu também olhava um bocado para o cartaz de cabeça de Paredes de Coura e não estou habituado a falar agora para a rádio, claramente. Via assim poucas coisas que me interessavam. Acho que este ano houve uma falta de cabeças de cartaz.
2: Essa é uma das, talvez, críticas ou comentários mais comuns que se ouviram. Verdadeiramente, olhando para o line-up dos 4 dias, o alinhamento, tu não vias ali, enfim, diria talvez os Underworld, como uma banda que, não sendo do ADN tipo de Paredes de Coura, eu pessoalmente via muito bem a fazer um final de noite como fizeram. Pessoalmente desiludiram-me pelo alinhamento que tocaram, não pelo concerto em si, mas pelo alinhamento, e portanto nesse sentido estou já aqui a dar pistas de que não foi para mim o melhor concerto, apesar de, para quem nunca tenha visto, e estou-me a lembrar da última vez que os vi,
1: foi no Primavera.
2: No Neopop.
1: Aí vi no Primavera.
2: No Neopop, sim, que chovia, certo, que Deus dava.
0: Eu vi numa sala pequenina chamada Rocks, em Vila Nova.
2: Tu viste isso na estreia. Portanto, o que é que tu andavas a fazer no Rocks em Gaia em 96, Rui Ferreira?
0: Eu era amigo do António Cunha, não te esqueças.
2: Ah, outros tempos. Provavelmente foi a primeira e última vez que estiveste no Rocks.
0: Sim, foi mesmo isso.
2: Underworld.
0: Sim, não é.
2: Mas tudo o resto, Nora, talvez Amy Holanda Sniffers, algumas bandas que tocaram no palco dito secundário este ano, batizado por palco Paredes sem Coura sem Paredes, assim é que é.
1: Sério?
2: Sim, muito. Há ali um cunho também, okay, de. Okay. trazer o nome da vila para o próprio festival e sem ser o naming publicitário, mas no palco secundário não tenho assim grandes nomes a destacar.
0: Os Block Party foram cabeças de cartaz?
2: Não foi, eles tocaram antes da MIA. Penúltimo dia.
0: O que é estranho, porque eu lembro-me a primeira vez que os Block Party tocaram em Paredes de Coura e só tinham um disco. Só tinha o Silent Alarm. Foram cabeças de cartaz.
1: Foram cabeças de cartaz. Eu tive nesse ano.
0: E com grandes bandas a tocar antes dele, que eu sempre achei como é que estes tipos só com um disco são as cabeças de cartaz. E depois voltam uma data de anos depois e.
1: Atenção, Silent Alarm foi um disco que fez a sua marca naquela altura. Sim, e até por causa da Vodafone.
0: Mas quando tocam os Cramps e os Bauhaus, é estranho eles serem os cabeças de cartaz.
1: Concordo. Bauhaus foi no mesmo dia que o Block Party?
0: Não sei se foi no mesmo dia, mas.
1: Foi no mesmo ano.
0: Eu sei que nenhum. Nem outro eram cabeças de cartaz.
1: Ah, sim, mas isso também é.
2: Aí voltamos à questão dos alinhamentos e eu tendo a dar uma certa desculpa, e aí só perguntando ao João Carvalho e aos organizadores dos vários festivais, que é: será que as bandas não têm alguma contingência de horário, independentemente de poderem ser os cabeças de cartaz para aquele dia?
1: Eu aí não devo dizer: há muitas escolhas irregulares no que toca a ser cabeças de cartaz ou não. O último ano em que eu fui para Paredes de Coura todos os dias, e até fui com credencial da RUC, e entrevistei João Carvalho no final, por acaso na altura nem pensei em fazer essa pergunta. Não, olha, mas foi
0: agora aqui ver eles foram cabeças de cartaz e antes deles, pronto, tocaram os IAS, que para mim...
1: IAS, sim, mas era na mesma altura.
0: Tocaram
1: assim.
0: Os Gang of Four, e os Eagles of Death Metal. Depois, no dia seguinte, é que foi Cramps e Bauhaus.
1: Sim, esse foi o ano também foi Morrissey, que começou a chover torrencialmente em Morrissey e terminou com Eagles of Death Metal, e era uma outra coisa que também ia pegar.
0: 2006.
1: A última vez que eu fui a Paredes de Coura foi 2015, em que o último concerto foi Ratatat. Cabeça de cartaz Ratatat. E eu estranhei um bocado.
2: Concerto.
1: Tipo, foi um ótimo concerto, concerto. Certo, mas
2: tal
1: os Ratatat.
2: Como os Falls no aniversário do 30º aniversário, Salvador.
1: Certo, mas. Lá está o outro cabeça de cartaz, era Tame Impala. E eu tipo, ok, Tame Impala chama gente. Ratatat. Acho que há muita malta que se calhar não conhece. E estranhei um bocado ter aquele destaque. Apenas por causa disso. Ou seja, eu ainda não percebi se é, como tu estás a dizer, contingência de. Ok, temos de tocar a estas horas, ou temos de tocar a seguir a esta banda, ou temos de tocar antes desta banda, ou algo assim, porque efetivamente não faria muito sentido, em termos de notoriedade, meter os Ratatat como cabeça de cartaz daquele último dia, que até acho que era War on Drugs no mesmo dia, uma coisa, e o War on Drugs estava
2: talvez,
1: muito na...
2: Talvez atendendo ao estilo e ao tipo de concerto, lembro perfeitamente da atuação do projeto. Talvez se coadunasse precisamente como.
1: Foi muito bom para fechar o festival, sim.
2: Banda final de noite.
1: Houve
2: um ano que agora não estou aqui a recordar, mais uma vez, são muitos.
1: É memória, exatamente.
2: E até daí também a bater. James Blake, que fechou, não sei se o festival mesmo na última noite ou se numa das noites anteriores. E aí foi um fade out, assim, absolutamente contrário, apesar de ser belíssimo o concerto. Para finalizar a noite, não.
1: É como estares a passar
0: mas
1: a som.
0: Mas nem sempre quem acaba a noite é o cabeça de cartaz.
2: É aí que eu quero chegar. É isso que eu estava a dizer.
1: MIA
2: ou Block Party na penúltima noite, pessoalmente era-me indiferente se tivesse sido um ou outro. Pessoalmente, MIA soou muito a desilusão, não só comparando com a última vez e a primeira que lá esteve, mas também com outras atuações. MIA foi basicamente ela, bailarinas em palco, depois numa determinada fase com mais bailarinas em palco, show de luzes e zero instrumentos, não é que fosse necessário.
0: Eu estou a lembrar-me de 1998, porque eu estava lá, os Divine Comedy eram os cabeças de cartaz do dia do meio, do sábado, mas quem terminou a noite e fazia todo o sentido, porque se tocassem antes dos Divine Comedy ou até mesmo antes do Municipal, foram os Atari Teenage Riot. Não se pode tocar assim a Atari Teenage Riot.
1: Sim.
2: Ou passavam para o palco dito secundário, o outro palco, ou então.
1: Eu ia perguntar a mesma coisa. Eu acho que também outro problema de, se calhar, de infraestruturas de Paredes de Coura que sempre me chateou um bocado. É quando tu tens um concerto. Eu lembro, por exemplo, os Fuzz, banda do Ty Segall, que foram tocar, acho que foi mesmo 2015, foram tocar no palco secundário, e enquanto era Marine and the Diamonds no palco principal. toda a gente congregou para o palco secundário e não tinha espaço para mexer. Eu acho que aquele palco secundário é demasiado secundário, demasiado pequeno. Até porque na altura é tinhas as rotas. Tinhas rotas das comidas, era tudo ali metido, tudo ali ao barulho.
2: O João Carvalho já disse que no próximo ano vão fazer alterações no espaço do recinto. Não sei se.
1: Mas continua assim, a ser aquele corredor. Sim, lá
2: igual. A parte da restauração, certo, este ano, tal como nos anos anteriores, estava em três partes distintas, duas maiores, uma mais pequena logo à entrada do lado direito.
1: Sim.
2: A circulação, ao contrário de anos anteriores, tendo em conta que não houve nenhum dia que tivesse esgotado oficialmente, com exceção de sexta-feira, que foi o dia de Block Party, exatamente, Block Party, em que se notou ali um certo congestionamento de trânsito humano na passagem das zonas dos palcos e das zonas da restauração. Os outros dias circulou-se bastante confortável, de forma bastante confortável, e portanto não houve, porque paredes de cor é o que é, não consegues meter lá mais gente do que aquela que comporta, e a partir daí torna-se manifestamente desconfortável.
1: Exatamente.
2: Não foi o caso este ano.
1: Eu ia dizer uma outra coisa, que voltando também ao de 2006, à edição de 2006, que era Eagles of Death Metal, foi memorável para mim enquanto concerto, porque começou a chover em Morrissey torrencialmente, e durante o concerto Eagles of Death Metal toda a gente já tinha comprado as gabardines e tudo. Para de chover, as nuvens abrem-se e o sol começa a brilhar sobre, mesmo diretamente em, a luz do sol sobre o palco, e o vocalista, líder da banda, agora está-me a falhar, amigo do Josh Homme, não é? Vira-se e diz: "Rock and roll has brought the sun back." E eu só penso: bem, isto realmente é preciso um técnico de luz divino. E este ano tiveste uma coisa semelhante, não é? Com o eclipse. Não foi?
2: O Eclipse, enquanto First Bread After Coma e Salvador Sobral tocavam, agora esqueci-me do nome da música, mas o João Carvalho, quando fez, lá está, o alinhamento, acho que os astros se alinharam.
1: Já estava a pensar um bocado nisso, não?
2: Ou não, quer dizer, não.
1: Achava que ia ser Capitão Fausto a tocar durante
2: o Capitão Fausto, agora reparei que já tocaram lá um porradão de vezes nos dois palcos. Confesso que não entendo muito bem, tenho uma relação um bocado esquisita com o Capitão Fausto, mas apesar de terem dado um concerto dito normal para aquilo que costumam fazer, não foram assim. Talvez tenham sido o destaque nesse dia, juntamente com os The Horrors, no palco Cora sem paredes. Só que em nota de rodapé, já que estamos ainda em Cora, não sei se depois queres passar para outros tópicos, Rui, dar aqui os meus 2.500 de bandas que de facto marcaram pessoalmente a edição de 2026. Primeira noite, Kneecap. Eu fiquei com muita pena porque assisti ao concerto em casa, na televisão, da atuação deles no Primavera Sound, e pensei: eu tenho que ver esta banda. Mais ainda depois de ter visto o documentário,
1: o filme
2: absolutamente recomendável para todos os fãs, não só da banda ou do género, mas que gostem de uma boa hora de cinema. Nesse mesmo dia, First Bread After Coma com Salvador Sobral, foi um concerto bastante cénico e bastante, diria, que apelou um bocado ao sentimento mais de catarse coletiva, precisamente pelo eclipse estar a ocorrer logo no início, foi praticamente logo no início da atuação. C-Mat foi a minha estreia, não sei se já tinha vindo a Portugal, talvez.
1: Confesso, não, também não sei.
2: Não tenho a certeza absoluta. Foi um nome que seguramente tem que voltar cá em nome próprio. No segundo dia, talvez tenha sido o meu melhor concerto com o público que assisti, também porque não tinha visto muito da Garota Não, e aqui entramos na politização, talvez de Paredes de Cora, que tenha sido o ano mais fervoroso nesse sentido.
1: Sim, João Carvalho até referiu que isto, calma lá, que isto não é um festival
2: de
1: políticos.
2: E o António José Seguro esteve lá também, a ver Sérgio Godinho, a cantar alguns refrões que sabia, apesar de tudo, na pose de espectador, não, nada de VIP nem nada do género. Um concerto muito estranho, que não sei se foi uma questão daquele momento ou naquele dia, mas musicalmente eu adoro a música dela, mas foi muito, muito estranho vê-la da forma que esteve em palco. Aldous Harding, enfim, para quem não conhecesse, pensava que estava ali perante alguém com uma certa personalidade ambígua ou talvez algum autismo, não sei, muito, muito estranho. Hermanos Gutiérrez soou muito bem. Grande referência aos Dead Combo, e não é por acaso que há ligações sonoras entre os dois projetos. Underworld, como disse, foi o concerto, obviamente, não há como negá-lo, da noite e um do festival. Pessoalmente, o alinhamento saiu muito ao lado. Depois...
1: Fazia-te agora aqui uma pergunta, que há uma banda que eu vi, eu conheço há algum tempo e até já passei algumas músicas no Mutação, vi-os em Lisboa, Get Down Services.
2: Não gostei.
1: Opa, é uma banda. Eu vi-os em Lisboa e achei super divertidos. E acho que quando eu os vi no alinhamento de paredes, eu pensei: pronto, se calhar é uma banda que pode rebentar em paredes. Olha, ou então não.
0: Vamos fazer uma pausa, até porque ainda não passámos música a sério neste programa.
1: A sério? Então por isso não é a sério.
0: Depois começámos a falar. Então. E estes, por acaso, é música nova, foram cabeças de cartaz em 2004, num belo dia. Vejam bem, começou com Mark Lanegan Band, The Kills, Black Rebel Motorcycle Club, uhum, e terminou com Strokes, que tem um disco novo, chama-se Reality Awaits, produzido mais uma vez por Rick Rubin. Há pouco tempo fizemos uma emissão aqui no Talk Talk Talk só com produções de Rick Rubin. Uma das canções do novo disco chama-se Lonely in the Future.

0: Talk Talk Talk com duas novidades. Primeiro Strokes, o último Reality Awaits, escutámos Lonely in the Future. Depois os Sep com este Everything Bleeds, a soar a Nirvana.
1: Soa muito a Nirvana. Pronto, isto era uma das coisas que eu queria trazer aqui para a Rádio Universidade de Coimbra. Eu descobri esta banda há um par de meses, quando estava à procura de, pronto, rock, assim, se calhar. Falavas de um revival de grunge e muito alternative rock, por exemplo, também bandas que já desde as décadas de 80, 90, como Dinosaur Jr., que estão para lançar, creio que esta semana até, um novo disco. E eu, por acaso, tropecei nestes, com este disco Erasure, que é o segundo de longa duração deles. Já tinham feito um que é o Lord Baby, de 2023. São edições.
0: Por acaso eu reparei na capa, é Erasure, assim, mas isto é um. É o nome de uma banda.
1: Sim, sim, sim. A questão é, depois também torna-se complicado, porque são edições, não têm editora eles, ou seja, ainda são uma banda ainda muito independente. Mas se fores ao site, eles têm um site oficial que é o Sep Stinks, dá para encomendares os discos, creio que em CD e em vinil. E realmente é, eu tenho ouvido isto muito através do Bandcamp deles. Eles têm um Bandcamp, também creio que estão no Spotify, mas a minha grande, pronto, esta, eu queria chamar isto porque estes Sep estão, pronto, não vou dizer que estão a começar, já têm dois discos. São dois discos que são muito bons para quem gosta ou quem tem saudades de rock, grunge a sério desde a década de 90. Isto eu pego muito porque há muitas pessoas às vezes que vão ouvir um novo disco de Foo Fighters, e nada contra já discos de Foo Fighters que eu gosto muito, mas ultimamente não há assim nada que me diga que uau, isto é um ótimo disco do início ao fim, e que as pessoas vão ouvir aquilo um bocado à procura de, pronto, daquele revivalismo pelo grunge. E ouvir estes dois discos, tanto este Erasure como o Lord Baby, realmente voltei a ter um bocado de Nirvana, mas sobretudo Nirvana Bleach, a parte do Bleach, mas já com uma produção do Butch Vig, Nevermind, Steve Albini, para o Inutro. E agora, a grande questão é, efetivamente, para quem ouviu agora esta música, inclusive vocês dois, podias até apresentar como Nirvana, isto são gravações perdidas de Nirvana, e vocês ficariam um bocado a pensar. A minha primeira reação foi: alguém pegou uma inteligência artificial e quis fazer um clone de Nirvana. E eu até estive a pesquisar bastante, até porque estava a gostar daquilo, mas obviamente se aquilo fosse uma cópia de inteligência artificial ia perder logo o interesse na coisa. Efetivamente, eles são fãs de grunge, e eu até estive a pesquisar bastante, até porque estava a gostar daquilo, mas obviamente se aquilo fosse uma cópia de inteligência artificial ia perder logo o interesse na coisa. Efetivamente, eles são fãs de grunge, é um

0: realmente têm uma energia muito boa. A questão é, eu tenho falado com algumas pessoas, sobretudo internet, e estou a ver que a reação das pessoas é, primeiro, não se fala muito dos CEP, porque, lá está, sendo banda independente, ainda não foram assinados por uma label, minor ou major, e acho que isso também é que impede um bocadito que eles consigam chegar, pronto, à notoriedade, mas também é para isso que serve a Rádio Universidade de Coimbra, não é? E a segunda coisa é a reação que as pessoas têm, que é, epá, isto soa demasiado a Nirvana, ou que eu digo, mas isso é mau? Agora, pergunto-vos se vocês gostaram, não gostaram, se realmente é chover no molhado, ou se, pronto, é...
1: Talvez seja 30 anos, ou mais de 30 anos passados do auge do grunge, talvez um novo revival aí na calha, não sei.
2: Eu espero sempre que depois a banda ganhe identidade própria,
0: okay.
2: Que é o que acontece normalmente com estas bandas que têm referências, e ter boas referências é sempre bom.
0: Certo.
2: Eu lembro, por exemplo, o primeiro disco dos Fontaines D.C., de música para música aquilo soava-me sempre, havia temas que me soavam a Joy Division, temas que me soavam a Smiths,
0: certo.
2: Temas que me soavam a Pogues no primeiro disco, e, ou seja, eles ainda não tinham encontrado a
0: identidade,
2: a sua identidade, e depois vais ouvir os discos seguintes e percebes que há ali crescimento.
0: A minha questão aqui com os CEP é, eu percebo o que estás a dizer, acho que não é por uma banda, eu acho que eles não estão a colar-se propriamente aos Nirvana, acho que eles realmente querem voltar a fazer um disco, discos grunge à antiga, porque efetivamente,
2: sim,
0: já ninguém faz um disco grunge à antiga.
2: O nome é uma referência a um tema dos
0: Alice in Chains, exato. Mas mesmo esta coisa toda de, pronto, o Fernando falava de revival de grunge, isso ainda não sei, porque lá está, para isso precisas de, se calhar, de ter, digamos, algum interesse comercial, e estes editaram já dois discos e, pronto, estão a passar despercebidos. Mas a minha questão é, eu percebo um bocado a coisa de, se eu fosse a ver esta banda numa garagem qualquer e no final diziam, epá, vocês são uma imensa Nirvana, isso não é mau, isso é bom, até porque os Nirvana já não estão no ativo há muito, muito tempo, não é? A coisa mais próxima que tu tens neste momento é Foo Fighters, se tanto.
1: E mesmo assim.
0: E mesmo assim, mas lá está, inicialmente também Foo Fighters começava por ser também muito colado a Nirvana, pela ligação óbvia, não é? Pois eventualmente é que o Dave Grohl começou a passar mais para, pronto, rádio FM, rádio comercial, por assim dizer. E eu gosto destes discos, os dois discos, devo dizer, lá está, que efetivamente o grave é eles já terem feito o segundo disco e não haver assim grande evolução. Ou seja, são dois discos que consegues ouvir de uma ponta à outra, um a seguir ao outro, e parece que foi tudo lançado, tudo composto ao mesmo tempo, na mesma sessão, por assim dizer.
1: Vamos deixar que o crivo do tempo faça aquilo que tem a fazer, daqui a uns tempos voltaremos a falar ou não destes SAP. Deixa-me só
0: duas
1: pinceladas. Fomos aqui, só para terminar o capítulo de Paredes de Coura, dizia que a Garota Não e Sérgio Godinho, na companhia de uma míriade de nomes, Manuel Azevedo, Garota Não, Capicua, Samuel Lúria, deram talvez os dois melhores concertos, pessoalmente falando, do Paredes de Coura deste ano. Juntamente com Emil and the Sniffers, um bom concerto para fechar, sem dúvida, depois de Thundercat. A minha grande revelação, não só no palco principal, mas também num concerto que deram, daqueles espontâneos à tarde, junto ao Rio, cujos vídeos se tornaram já virais, os germânicos Moita, qualquer coisa como isto. Se não os conhecem, vão procurar o que é este combo de sopros faz. E no último dia, para além de Emil and the Sniffers, o concerto de Noise Earth também foi bastante especial. Noise Earth fez também uma ótima colaboração já no dia seguinte, no Rio,
2: com o
1: Patrick Watson, que deu um belíssimo concerto também, diga-se em bom da verdade. E o DJ Set, por não dizê-lo também, de Mary Davidson, a fechar com a chave de ouro. Num cartaz, diz isto, Nora, sem grandes cabeças de cartaz, mas fazendo uma retrospectiva, uma análise a outros Paredes de Coura, já houve alguns que também foram assim medianos, mas dentro dessa mediania, com ADN Paredes de Coura, em que houve alguns anos, e falávamos há pouco do Skepta, em que claramente houve ali uma certa divergência.
0: Mas há uma outra vertente que também acho de Paredes de Coura, que meio que está a perder. E pega-se um bocado com a coisa toda dos cromos repetidos, como é o caso, por exemplo, Block Party, já passaram há bastantes vezes.

0: MIA
1: também. E Paredes de Coura, muitas das vezes, era visto como o festival para tu descobrires novos nomes. É uma das coisas que muitas pessoas... Eu, por exemplo, eu, lá está, quando Tame Impala foi cabeça de cartaz, fazia sentido, porque até então Tame Impala já tinha participado noutros festivais, mas sempre num palco secundário, como por exemplo o Superbox Super Rock de 2011, e aí eu até perceberia que eles precisariam de ter esse cabeça de cartaz. Charles Bradley também, por exemplo, também tocou nesse ano, e ele já também já tinha tocado no Primavera. Mas a questão é, esta coisa toda da descoberta dos novos nomes, era por isso que eu também perguntei de Get Down Services, porque são nomes que ainda, mesmo na indústria, ainda não se manifestaram. E eu acho que agora, neste momento, se calhar Paredes de Coura vai trazer nomes como Geese ou Magdalena Bay, que, embora sendo indie, já figuraram na lista dos melhores discos do ano, ou algo assim. E realmente a coisa mais sui generis, ou não é sui generis, mas da parte da natureza, como de individualidade, não de uma banda, mas da identidade, não de uma banda, mas de um festival de Paredes de Coura, é precisamente descoberta de novos nomes. E eu acho que nos últimos anos tem havido um bocado a reciclagem.
2: Talvez não tenha sido o ano mais fértil nesse sentido. Maruja já não se pode considerar propriamente uma revelação, sim, mas sim, uma confirmação. O regresso de Benjamin Clementine, os grandes concertos, se calhar, acabaram por ser nomes já repetidos, não só em Coura, como noutros festivais. No entanto, não deixa de ter, pessoalmente falando, o ADN que, como disse há pouco, em algumas edições se foi perdendo com algumas derivas sonoras ou experimentações que o João Carvalho eventualmente tenha querido fazer, numa certa ligação também ao Primavera Sound, onde aí há mais margem para isso acontecer.
0: Certo.
2: Seguramente no próximo ano estaremos aqui a falar sobre um cartaz com grandes nomes, como há pouco, Rui, falavas, Gang of Four, Cramps, Morrissey, por aí fora, mas mais uma vez também depende muito dos alinhamentos que os outros festivais façam e que as bandas tenham disponibilidade.
1: Não, mas Paredes de Coura,
2: o sonho de João Carvalho
1: é trazer
2: Radiohead, mas vamos todos fazer um crowdfunding para comprar bilhetes e que vão esgotar em 30 minutos.
1: Pois não, a questão então é, mesmo a questão de lá está, bandas como os Coldplay ou Arcade Fire iniciaram-se em Paredes de Coura. Ou pelo menos começaram
2: outros tempos.
1: Mas é isso, e acho que agora com esta coisa toda de são os nomes que já apareceram noutros festivais, Paredes de Coura acho que está a perder um bocado essa identidade que antes os caracterizava, que era trazer novos nomes, quando até economicamente é o mais viável se calhar apostar em nomes mais desconhecidos. Sim. Olha, como o CEP, por exemplo, estava a pegar aqui também.
0: Mas não te podes esquecer que os organizadores Paredes de Coura são os mesmos do Primavera. E isso complica a coisa.
1: Sim, estou ciente disso.
0: Eu não sei se vocês se lembram, trouxe aqui uma efeméride há 31 anos atrás, a 14 de agosto de 1995, os Oasis editavam um single chamado Roll With It, e os Blur, no mesmo dia, um single chamado Country House.
2: Isso é marcação homem.
0: Uma semana depois, foi a famosa guerra, Oasis Blur. Uma semana depois, ou seja, a 21 de agosto, por isso amanhã, surgiu o top, e o número 1 do top inglês, o número 2 era o Roll With It dos Oasis, e o número 1 era os Blur com Country House. É evidente que há explicações para isso. O disco dos Oasis, que era de uma editora independente, a Creation, saiu nos formatos 7 polegadas, 12 polegadas, cassete e CD single. Os Blur, que eram da Food, mas já pertenciam naquela altura à Parlophone e à EMI, uma grande editora, saiu em 7 polegadas, 12 polegadas, cassete e 2 CD singles. Eu fui um dos, eles estão aqui, eu fui um dos que contribuiu para o número 1. Ou seja, os fãs dos Blur compraram 2 CD singles, e isso conta duas vezes para
1: eu também acho que o Country House se calhar será uma música mais orelhuda do que o Roll With It.
3: Mas isso não temos dúvidas nenhuma.
1: Sim, não, e a questão é um bocado também prende-se com isso, porque os Oasis só entraram também um bocado no esquema geral, tipo, de
3: não,
1: competição com o Underworld, o Champagne Supernova.
3: Mas o álbum depois, a diferença foi gigante.
1: Certo,
3: o,
1: sim,
3: o Lost
1: sim,
3: and Sorry
1: sim,
3: Morning Glory vendeu muitos mais milhões do que o
1: qualquer disco dos Blur.
3: Ou
1: qualquer disco.
3: Mas o que tinha o Country House. Vamos ouvir, vamos recordar Country House dos Blur, a propósito dessa guerra Oasis-Blur 1995, precisamente nesta altura do ano.

0: Country House dos Blur no final desta emissão de Talk, Talk, Talk. Dia 20 de agosto, o dia onde damos também os parabéns a Robert Plant. Faz hoje 78 anos.
1: Ainda vai para jovem. Ainda é um jovem. Um jovem de 78 anos.
2: Grandes colaborações com Alison Krauss e toda uma carreira para ser ainda ouvida com os Led Zeppelin.
0: Começámos agora com... recuperando um disco que saiu a 20 de agosto de 1990, vamos terminar com um disco que foi editado a 21 de agosto de 1990, há 36 anos. A 21 de agosto foram editados também os Psychedelic Furs, o Mirror Moves, há 42 anos, em 84. E em 97, já falámos deles hoje, os Oasis editaram o Be Here Now, mas eu vou recuperar um disco de 1990, chama-se, é um grande disco, chama-se Ritual de Lo Habitual.
1: Ah.
0: Passou muito aqui na Rádio Universidade de Coimbra, Jane's Addiction, e vamos, um dos singles era o Bean Cuff Stealing, e como diz aquele anúncio que se pode dar Hulk, roubar é feio.
1: Roubar é feio, sim, exatamente.
0: Vamos terminar então com os Jane's Addiction. Boa noite, nós voltamos na próxima semana.

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